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apesar das minhas fraquezas, eu faço um compromisso com o Senhor de ser fiel e não fazer mais a vontade da minha carne, mas a vontade do Senhor em mim. Por isso eu te peço, Senhor, sela este compromisso.

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1: Muito boa noite povo de Deus, boa noite você que está sintonizado na Águia FM 87,5. Eu sei que você está ligado nessa programação todas as noites, como também na sua casa aí, a Águia está 24 horas com você, é lavando os pratos, é você que chegou agora, talvez da sua igreja, é você que está aí se preparando para dormir e está ouvindo essa programação. Alô você de todo o estado do Ceará, de todo o lugar do nosso país e outros países. Boa noite do seu amigo de todas as terças-feiras, pastor Carlos Eduardo. Eu estou aqui com meu amigo de fé, pastor Gilberto Filho, que vai dar o seu boa noite. Boa noite, pastor Gilberto.
2: Boa noite, pastor Eduardo. Boa noite, pastor Cício. Boa noite a todos os ouvintes da Rádio Águia, né, que faz estar ligadinho aí no programa Desperta a Vida. É, mandar aqui um alô todo especial para o povo do José Valto, né? Desde ontem que eu estou comemorando o aniversário. Cheguei hoje na igreja também, tava, os irmãos fizeram uma surpresa para mim, né? Eu fiquei muito emocionado. Né? E aí, hoje também lá no trabalho, eu também tive outra surpresa, né? O patrão trouxe lá o bolo, uma torta. E eu disse, rapaz, o negócio tá bom, viu? Tem que rir dinheiro também.
1: Graças a Deus. E também aqui a missionária Leidiane está aqui também, vai dar o seu boa noite. Nós estivemos agora lá na igreja do José Walter com o pastor Gilberto e a sua equipe de fé, numa festa muito linda, né? E ela vai dar o seu boa noite. Boa noite, missionária Valdir, missionária Leidiane.
3: Boa noite, pastor Eduardo. Boa noite, pastor Gilberto. Boa noite, pastor Cícero, que está aqui no controle aqui dos botões, dos computadores, é o diretor, né? E uma boa noite especial para todos os ouvintes dessa programação. Está no ar o programa Desperta Vida, para abençoar a sua casa, a sua família e trazer a palavra de Deus para você. Boa noite especial para todos.
1: 22 horas e 12 minutos na grande Fortaleza, nessa cidade alencarina, né? Fortaleza, que Deus abençoe a você. Quero mandar um alô para a missionária Valdirene, para o Eduardo Filho, também para a minha mãe, a Célia, lá no Maranguá, para o Almir Filho, e a Leide de Cachoeira. Quero mandar um alô, né, para o Cordeiro Divulgações, que está também na escuta, pro Nogueira. Alô Nogueira, aí na Lagoa Redonda. Alô povo de Deus da Igreja do Amor de Deus de Messejana, a obreira Fátima, que é cadeira cativa, o Manuel, a obreira Raimunda e o evangelista Antônio e toda a sua família lá em Redenção. Também quero mandar um alô para o Pietro, para a neta e para o Aldenir. Daqui a pouco tem mais alô. Vamos ficar com a primeira canção. Daqui a pouco eu volto. Diz para todo mundo que o programa Desperta a Vida começou.
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0: isso aí, você está sintonizado na Rádio Águia FM, quase em primeiro lugar em audiência no estado do Ceará. Essa rádio está entrando em tanto lugar que você nem imagina, em outros países, em outras cidades, né? Falando em outra cidade, quero mandar um alô pro irmão Mariano, lá na Iguatu, né? Um alô para ele, em nome do Senhor Jesus. E você pode participar, né? Através do nosso telefone, o código da operadora é 859-8709-6124. Eu acho que eu falei muito rápido. 859-8709-6124. Quero mandar um alô para o Bispo Cláudio, que vai estar conosco nesta quarta-feira lá na Igreja de Redenção no Outeiro 2. O pastor Fábio Lopes chegou aqui, está aqui comigo também. Eu quero até que ele dê uma boa noite, perguntar se ele vai estar conosco lá em Redenção. O bispo falou na reunião que estaria conosco em Redenção. Vai ser uma honra recebê-lo em Redenção, mesmo porque o bispo ele não tem muito tempo, porque ele viaja, uma coisa e outra. E eu acho que talvez aqui em Messejana está com mais de 10 anos que o bispo não faz uma reunião comigo aqui. Mas ele prometeu, sentiu no coração, de quarta-feira está conosco nesta grande reunião de busca ao Espírito Santo lá em Redenção. Pastor Fábio Lopes, boa noite. O senhor vai estar com a gente lá?
1: Boa noite, pastor Carlos Eduardo. Boa noite ao pastor Gilberto Filho, ao pastor Cícero Neto e a todos os ouvintes da programação. Meu boa noite. Que Deus possa abençoá-los poderosamente através desta programação. Pastor Eduardo, com certeza estaremos lá, né? Estaremos em uma só fé, nesse propósito de abençoar a vida das pessoas. A Redenção é uma igreja que está no nosso coração, né? No coração dos pastores. É como o bispo Cláudio diz, né? Já passaram vários pastores por ali, mas agora o senhor está lá, né? Está fazendo a diferença. E em o nome de Jesus, estaremos lá amanhã, se Deus nos permitir.
0: Tá aí, tá confirmada a presença, viu, pastor Gilberto Filho, do pastor Fábio Lopes. E lá em Redenção, a Redenção vai ter oportunidade de receber anjos diferentes. Por quê? Porque a Bíblia diz que o anjo do Senhor, ele habita e com aquela pessoa que serve a Deus. Nós temos anjos que nos protegem. Deus manda do céu para andar conosco. Então, para onde eu vou, o anjo do Senhor vai comigo. Como também o pastor Gilberto, também o pastor Fábio, pastor Cícero. Então, lá em Redenção, até aqueles anjos que não, nunca mais viram, outros, né, anjos lá do céu vão se encontrar, porque nós vamos estar lá uma equipe e a batalha vai ser grande, porque Deus está conosco, conosco estão os anjos de guerra, de batalha. Nós vamos amarrar os demônios ali, nós vamos açoitar o cão ali e repreender as doenças, os feitiços, os espíritos de vício, de separação que estiver agindo na vida daquelas pessoas que estiverem sofrendo. Então, fala aí, pessoal, você que mora em Redenção, pode dizer. Vai estar o bispo da Igreja Evangélica do Amor de Deus, a maior igreja do Outeiro 2, a maior igreja, eu não tenho medo de falar isso, do Outeiro 2. E a igreja conhecida como a igreja que liberta as pessoas da depressão, do vício, né? As pessoas que nós ganhamos ali foram livres da depressão, do vício, do álcool. Então, a Igreja do Amor de Deus trabalha com libertação. Não existe lá naquele lugar outra igreja que você possa buscar socorro. Você que está enfeitiçado e macumbado, você que não consegue largar o crack, a droga, eu quero ajudar você. Eu estarei com o bispo Cláudio Garcia no Outeiro 2, na antiga Pedra do Amor, às 19h30, em Redenção. Vamos aqui para a participação do ouvinte. Está conosco, nos ouvindo, o Javan. Javan está na escuta, está no trabalho. Eu acredito que ele está lá no ônibus e tá cheio de passageiro lá. Alô pra vocês que estão aí no ônibus com o Javan, viu? O motorista de vocês é o Javan aí, viu? Você tá seguro, não se preocupa que Deus tá no controle de tudo. Quero mandar um alô para o Almeida, que está também sintonizado, e o Almeida mora em Ibicuitinga. Um alô para esse meu amigo de fé, o Lourenço, irmão Lourenço, lá em Recife. Francisca Chagas também está na escuta e está dando um boa noite para todo o povo de Deus, né? Ela fala do Gereissati. Eu quero pedir um louvor, pastor, para o senhor colocar para Giovana, a filha do pastor Gilberto, Fala Paletó. É possível? Enquanto o senhor procura aí, vamos aqui para mais participação. Está aqui também conosco a Josi do Paraná. Ela manda um alô para o Antônio. Antônio Reida. Antônia Reida, de Fortaleza. E a Ângela. E a Josiele de Londrina. É isso? Tá certo. Bispo Cláudio Garcia também tá na escuta. Alô, irmã Helena do Sítio São João. Se você está nos ouvindo em qualquer parte do Ceará, do Brasil, do mundo, entre em contato conosco com o código da operadora 85987096124. Já nós temos a palavra de Deus aqui. Estou aqui cercado aqui de homens de Deus, pastor Cícero Neto, pastor Gilberto Filho e pastor Fábio Lopes. Vamos, deu certo o louvor aí? Quero oferecer para minha amiga Giovana. Fala, Paletó!

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2: Muito bem, já estamos de volta. Você que ouviu aí o convite a respeito da nossa grande vigília da santificação, pastor Fábio Lopes, o bispo convocou todas aquelas pessoas que querem chamar a atenção de Deus, que querem santificar as suas vidas, que querem se libertar dos seus pecados. Nós estaremos ali buscando de Deus o melhor de Deus. Você que tem uma causa na justiça, você que tem um problema no seu casamento, você que está aí, sabe, indo de mal a pior, eu quero convidar a você para participar dessa vigília. E você que quer também receber o Espírito Santo de Deus, você tem que vir estar conosco. Pastor Fábio, essa vigília nasceu no coração de Deus e o bispo Cláudio, né, teve essa inspiração de fazer essa grande vigília, e eu tenho certeza que muita gente vai participar dessa vigília, porque é um momento ímpar, né, porque a Igreja do Amor de Deus, ela trabalha assim, o Deus sopra do Espírito dele sobre a liderança, e a liderança faz uma campanha, faz uma vigília, né? Então, com certeza, isso foi um projeto de Deus para que essa pessoa venha estar conosco nessa sexta-feira, pastor Fábio.
3: O convite é especial, né, pastor Eduardo? Porque uma vigília, ela transforma a vida da pessoa. Porque, pastor Eduardo, muitas pessoas passam a noite acordadas na embriaguez, no uso de droga, né, na prostituição, na marginalidade, no crime. Mas nós vamos estar orando ao Deus dos céus. E é como o bispo Cláudio, ele frisou muito bem, a vigília da santificação. Para quê? Para que no domingo, né, a gente possa estar participando da Santa Ceia, todo mundo consagrado, todo mundo com a sua vida santificada. Nós vamos tirar aquele momento ali para estar nos consagrando, onde a gente vai ouvir uma palavra de edificação através do nosso bispo, onde a gente vai poder estar louvando, a gente vai estar resgatando, pastor Eduardo, aquilo do princípio, né, do começo, que a igreja, não a igreja somente, a Igreja Evangélica do Amor de Deus, mas o ministério dos apóstolos, dos discípulos, estavam sempre reunidos na madrugada, sempre em comunhão. Então essa pessoa vai ter a oportunidade de estar conosco nessa sexta-feira, dia 10. Marca aí na tua agenda, no teu calendário, dia 10 agora, a partir das 23 horas, a nossa sede aqui na Maraponga vai estar lhe aguardando. É desse jeito, pastor Eduardo.
2: A palavra de Deus diz, pastor Gilberto: recebereis poder ao descer sobre vós o Espírito Santo. Então, eu fui batizado com o Espírito Santo numa vigília, numa oração

0: pela madrugada. Eu queria falar em línguas. 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Eu aprendi que homem não chora. Não sei se foi a minha criação, que eu caí, ralei o joelho. O pai disse: levanta, filho da mãe, limpa aí o joelho e fica em pé, rapaz. E aí eu cresci até hoje desse jeito. E eu ia para a igreja e via aquele irmão, aqueles irmãos chorando. E eu imaginei assim: esse cara aí só deve estar cheio de problema, porque esse cara chorando aí, pobrezinho, coitado, né? Mas deixa que não era. Ele estava na presença de Deus, estava sentindo a alegria do Espírito Santo. E eu ficava ali, pastor, na madrugada. Sempre que eu ia para a igreja, o pastor dizia: dá glória, dá glória. E eu botava a mão na minha cabeça e eu dava glória, glória. Às vezes chegava em casa com dor de cabeça, de tanto dar glória, e nada aconteceu. Nada acontecia. Mas na vigília, na oração da meia-noite, eu comecei a adorar a Deus de uma maneira diferente. Eu fiz de conta que não tinha ninguém ali perto de mim e comecei, a dar glória a Deus. Oh, Senhor, o Senhor é tão maravilhoso, eu queria tanto te conhecer, te receber, eu queria tanto viver para ti, eu queria tanto viver sem pecar contra o Senhor, que o Senhor me purifique. Davi pediu que o Senhor purificasse ele e livrasse ele de pecar contra o Senhor, e comecei a dar glória a Deus, viu, pastor Gilberto, aí, e de repente eu comecei a falar outras palavras e fiquei com medo, fiquei assustado, mas eu percebia que quando eu falava, eu percebia que dentro de mim vinha uma alegria, e aí quanto mais eu falava aquelas palavras, mais eu sentia alegria. E eu sei que terminou, o pastor pegou no meu braço assim: irmão, tá bom, irmão, terminou a vigília, vamos para casa. Aí eu fiquei imaginando, terminou a vigília, mas quando eu chegar lá em casa eu vou falar aquela língua de novo. Então eu fui batizado, e dali eu recebi um poder de controlar as minhas emoções, controlar o meu eu, o meu querer, que já não, eu já não fazia aquilo que era da minha carne, a vontade da carne, mas eu percebi que Deus me deu o domínio,
1: o controle,
0: né? Então, eu já não era escravo mais do pecado. E eu costumo dizer que quando a pessoa é liberta, recebe o Espírito Santo, ela só faz aquilo que ela realmente quer fazer conscientemente. Quando você é do mundo, você é levado pelo diabo para dar uma facada, dar um tiro numa pessoa, né? Mas quando você recebe o Espírito Santo, você... Rapaz, a Bíblia diz que é pecado se embriagar. Eu não vou beber porque eu não quero. Isso aí não me chama mais atenção. Não sentia mais gosto, mais prazer, nem por bebida, nem por cigarro. Quer dizer, eu me senti livre. Eu fiquei livre e hoje estou livre. E Deus também quer fazer uma obra na vida dessa pessoa que está ouvindo agora, pastor Gilberto.
1: Com certeza, pastor Eduardo. O que aconteceu na vida do Senhor, foi o agir de Deus, a presença de Deus, o Espírito Santo de Deus veio sobre o Senhor. O Senhor recebeu o poder, o revestimento de poder, aquilo que Jesus falou, Então essa pessoa que está nos ouvindo, pastor Eduardo, ela pode sim receber, esse revestimento de poder. E sexta-feira agora, essa pessoa vai ter essa oportunidade de receber esse revestimento de poder.
0: Não só falar em línguas estranhas,
1: receber esse
0: mas
1: dom.
0: Ter um coração transformado pela presença do Espírito Santo.
1: É desse jeito, pastor Eduardo. Então essa pessoa vai ter esse privilégio, vai ter essa oportunidade de estar ali conosco, porque nós vamos estar ali orando, buscando, apresentando a Deus. E grande vai ser o mover de Deus ali no nosso meio, pastor Eduardo.
0: Pastor Fábio, quanto mais a pessoa mergulha no oceano de Deus, mas ela recebe da presença de Deus. Eu fiz um propósito na igreja da Messejana, do povo vir para a igreja no sábado. Nós passamos a noite orando para ir no domingo de manhã direto para a Santa Ceia lá na Maraponga. Quer dizer, à noite orando e de manhã participamos do culto às 8 horas. Quando foi à noite, na reunião da noite, pastor Cícero, comecei o primeiro louvor, quando eu dava glória a Deus, aí as irmãs, tudo chorando na presença de Deus, coração quebrantado, alegria do Espírito Santo, né? Então, quer dizer, uma vigília, né? Quando você se coloca na presença de Deus, Deus derrama sobre a vida da pessoa o azeite, o óleo, e essa pessoa talvez, quando ela pensar assim, vou para a vigília, aí talvez a carne dela diga assim, não, não vai não, passar a noite acordado, daqui para colar.
2: Pastor Eduardo, e um detalhe importante é que a pessoa vai estar sacrificando justamente isso que o senhor acabou de dizer, a carne. Ela vai estar sacrificando o corpo, a matéria, porque é a noite, não é o hábito. O hábito da noite é para dormir, né?
0: A carne não se submete ao espírito, ela vai fazer de tudo para essa pessoa não ir.
2: E aí, se essa pessoa vencer essa primeira batalha, com certeza, pastor Eduardo, vai acontecer tudo isso que o senhor já falou até aqui, e o pastor Gilberto, ela vai receber esse revestimento de poder. Talvez, pastor Eduardo, o que esteja faltando para esta pessoa é essa vigília, sabe, para que ela consiga se libertar do cigarro. Às vezes ela chora escondida porque ela não quer, mas ela sente aquele desejo de fumar, né? De comprar. Às vezes ela culpa, coração é partido, chora. Eu conheço uma senhora que há anos peleja para se libertar e não consegue, mas está lá na igreja todo dia. Mas nessa vigília é a oportunidade que essa pessoa tem para se libertar de fato e de verdade, porque o Espírito Santo vai ser derramado, pastor Eduardo, assim como o senhor falou aí no seu testemunho, e essa pessoa também vai ter a vida dela transformada. Talvez você é aquela pessoa que olha pro fulano, olha pro ciclano que te fez o mal e você não consegue perdoar. Então, quando o Espírito Santo te revestir, quando o Espírito Santo tomar conta da tua vida, você vai conseguir liberar o perdão, você vai conseguir olhar para essa pessoa com os olhos diferentes, você vai olhar para ela e vai entender que o mal que ela tentou contra a tua vida não te destruiu, mas pelo contrário, te fortaleceu, e o Espírito Santo vai te capacitar para que você perdoe essa pessoa. Então, é esta razão, é esse o motivo que nós insistimos para que você venha estar conosco nesta vigília, dia 10 agora, sexta-feira agora. Olha, não dá nem para vocês, pastor, como é que tá em cima? Não tá em cima, ainda tem alguns dias, e você não pode nem dizer, pastor, vai demorar demais. Não, é sexta-feira agora, dia 10, a partir das 23 horas, na nossa sede estadual, pastor Eduardo, na
0: Rua Paulo Cândido, 425. Próximo, na primeira rua do Conjunto dos Ingleses, né? Se você conseguir chegar lá, se você perguntar para todo mundo, olha, eu quero saber onde é a rua 1 do Conjunto dos Ingleses, que a igreja é paralela, uma rua que tem por trás da rua 1 do Conjunto dos Ingleses, né? Ali é Jardim Cearense, uns dizem que é Maraponga, né? Eu sei que é próximo do Maraponga Marte Moda. Então, vamos para a participação, tem muita gente aqui para a gente atender, mas está aqui também na escuta a irmã Neta lá de Redenção, né? Talvez ela não ouviu o alô que eu mandei, eu vou mandar um alô de novo para a irmã Neta. E o meu obreiro, cadê o meu obreiro Pietro, meu tecladista, violonista, o obreiro da igreja, né? Pietro, venha para a igreja, você e o seu pai, viu? Valdenir, Deus abençoe. Quero mandar um alô também para a irmã Fátima, que está registrando a sua participação, obreira Fátima de Messejana. Também a Ana Jane Cleia, de Messejana, está conosco. E o irmão Maciel Mota, lá de Uruburetama, a paz do Senhor Jesus. Tem áudio, pastor? Vamos agora para os áudios, pastor Gilberto Filho.
1: Glória a Deus, é isso aí, né? Vamos começar, né? Quem está interagindo conosco, né? Alô, com quem eu falo?
3: Ô, Pai do Senhor Jesus, amado pastor Cícero aí, a todos da rádio. Estamos aí ligados ali na rádio Águia. Povo de Deus, mandar um grande alô aí pro pastor Eduardo, a igreja Amor de Deus aí, de Messejana. E a todos que estão ligados, que Jesus Cristo abençoe grandiosamente. a todos aí, em nome de Jesus.
0: Está aí, nós acabamos de ouvir o Nogueira, irmão Nogueira. A paz do Senhor Jesus. É, vamos para mais pessoas, pastor Fábio Lopes.
2: É, alô, boa noite.
4: Meu nome é Alberto, eu quero desejar um feliz aniversário para o pastor Gilberto. Eu sou da igreja Amor de Deus. Aqui de Zé Valdo. Amém.
1: Glória a Deus, aí o irmão Alberto ali de José Valdo, né? O homem que foi liberto da bebida, do cigarro, o homem que brigou com o demônio, né?
0: Eita.
1: E Deus foi, libertou ele para a glória
2: venceu,
1: de Deus,
2: né?
1: E venceu,
2: tá dando
1: testemunho,
2: né?
1: E está aí testemunhando, dizendo que está conosco ali no José Valdo, né?
0: Graças a Deus, um alô pro irmão Vitor, lá do...
1: Morada Nova, do Dourados,
0: Dourados.
1: Irmã Viviane.
0: Aleluia. É Morada Nova?
1: É Morada Nova.
0: É mesmo?
2: Não, Horizonte.
0: É Horizonte, né?
1: Misericórdia.
0: É Horizonte,
1: Deus.
0: É porque o homem disse que era 40.
1: É o caminho, né?
0: É mesmo. É porque o irmão disse que era 40 quilômetros, tem que ir pra lá. Aí eu falo, meu Deus do céu.
1: 40.
0: É. Mas então, é, vamos continuar aqui, vamos. Deixa eu lembrar aqui o que o senhor tava falando aqui comigo. Ah, pastor Paulo! Pastor Paulo. Né, que o pastor Gilberto chamou de pastor Paulinho, que é amigo, muito amigo. Eu perguntei também se eu podia chamar o pastor Paulo de Paulinho. Ele disse, pode, fica à vontade. Aí, quero mandar um alô pro pastor Paulinho, pastor Paulo, e quero saber se ele vai estar conosco também nesta grande carreata da fé. Vai ser uma carreata da fé. Ou motociata da fé, porque carro e motos aqui.
2: É.
0: Né? Então, os pastores daqui do Ministério do Amor de Deus vão estar se deslocando para a cidade de Redenção cedo, para que possamos fazer uma grande reunião ali naquele lugar. E você não imagina, você que está ouvindo essa programação, você não imagina o que irá acontecer nesta noite de quarta-feira na igreja do Amor de Deus. O Templo dos Milagres foi construído em cima da Pedra do Amor. Eu achei interessante isso, porque lá nessa pedra, essa pedra era conhecida Pedra do Amor.
1: Aí veio a Igreja Evangélica do Amor de Deus.
0: Pois é, só que antes, o pastor Fábio lembra que o bispo comprou um terreno e doou o terreno lá para a igreja, uma igreja que tem lá. Mas o bispo disse, rapaz, nós começamos ali naquele lugar, somos a segunda igreja aqui naquele lugar, então nós vamos comprar um terreno. E da segunda vez, não tinha terreno, o terreno só tinha lá em cima da Pedra do Amor. E o nome da igreja poderia ser qualquer outra, né? Presbiteriana, Batista, sei lá. Mas foi comprada e a igreja que está lá em cima é a Igreja Evangélica do Amor de Deus. Então Deus preparou tudo. Né? E o amor de Deus vai ser derramado ali e toda a obra do inimigo será destruída em nome de Jesus. Cadê o pastor Adair? Será que ele vai também para essa reunião? Né? Queria que, se o bispo estiver ouvindo essa programação, ele já registrou, né? Mas se ele estiver ouvindo, eu queria que ele ligasse aqui para reforçar esse convite. Pastor Cícero, tem mais participação do ouvinte? Olha, só uma coisa, se você for participar conosco, manda um áudiozinho pequeno. Por quê? Porque para dar para todo mundo aqui, tem um monte de gente para a gente atender, né? Então, dá só aquele alô, a paz do Senhor, né? Se você é de alguma igreja do Amor de Deus, faz o convite para vir para o culto, assistir o culto na sua igreja, mas não faz muito grande não, porque senão vai tomar a hora todinha. Vamos lá para a participação. Alô, boa noite.
5: Boa noite, amados irmãos. Prestigiando aqui esse programa maravilhoso, essa noite de bênção, passando para deixar um alô aqui para o meu irmão de sangue, Evangelista Antônio, da congregação aqui de Messejana. Um abraço aí ao pastor Eduardo, a todos que fazem o programa, a família aí do meu irmão também, né? Sua esposa, sua filha, sua sogra. São pessoas do meu convívio, que eu amo demais. Pedi oração aí pela minha vida. Em nome de Jesus, tudo será vitória. Toda luta se tornará vitória. Em nome de Jesus, um abraço. Obrigado a todos. Fiquem com Deus.
0: Graças a Deus. Fiquei feliz agora, pastor Fábio Lopes, porque esse rapaz aí, esse homem de Deus, esse grande pregador da palavra de Deus, já profetizo, obreiro da casa de Deus, um pastor da casa de Deus, eu já profetizo, porque eu senti no meu coração que a mesma obra que Deus fez na vida do evangelista Antônio, né, que é o pastor auxiliar de Messejana, eu tenho certeza que Deus vai fazer também na vida deste homem de Deus, também como Nogueira, também eu creio que ele vai ser um obreiro da casa de Deus, a esposa dele também vai ser uma obreira. Glorifica a Deus também pela vida do Rogério, que já está com 3 cultos que o Rogério está assistindo lá na Messejana. Então, isso é obra de Deus, é o agir de Deus na vida desses homens de Deus. Muito obrigado pela sua participação, meu irmão. Deus te abençoe. Eu queria colocar aí um louvor já do Bispo Cláudio Garcia. Vamos para mais participação. Quem vai falar aqui é o pastor Gilberto, pastor Fábio.
2: Alô, boa noite.
6: Boa noite, pastor Eduardo, e aos demais pastores presentes aí no estúdio da Águia FM 87,5. Aqui é o evangelista Antônio de Messejana, passando aqui para registrar que estamos aqui, toda a família, na escuta da programação, que está uma bênção. Quero aqui mandar um alô para o meu irmão Reginaldo também, que está na escuta, e para todo o povo de Deus da IEA de Messejana.
0: Amém, guerreiro. Glória a Deus. Vamos ouvir mais outro áudio. Vamos lá.
7: Boa noite, pastor Eduardo. Boa noite, pastor Gilberto, missionária Leidiane, pastor Cícero, e todos aí estão envolvidos nessa programação, programa Desperta Vida da Rádio FM. Passando aqui para dar o meu forte abraço, meu irmão, dizendo que a programação está uma bênção e muito feliz por a gente estar cada vez mais vendo a audiência dessa rádio crescer. E é por isso que eu digo, é importante as pessoas que estão ouvindo compartilhar essa rádio, compartilhar o link, para que nós possamos alcançar vidas e mais vidas. Aqui quem fala é o pastor Clairto. Um forte abraço, um abraço para todos aí e para todos que estão na escuta.
0: Muito bem, pastor Clairto Santos, homem de Deus, e canta divinamente bem. Nós fomos cantar, fazer um evento lá na Caucaia, e o pastor Clairto começou a cantar uns louvores aí da Sonho Louvor. A mulher chegou e disse assim pra ele: olha, nós temos o seu CD aqui, a gente escuta o senhor direto lá em casa. É isso aí, confundiram ele com o Jedson da banda Sonho Louvor, e a voz é idêntica mesmo. Pastor Gilberto Filho, para participação do ouvinte.
1: Glória a Deus. Alô, que eu falo?

0: Boa noite, a paz do Senhor. Eu sou o irmão Vitor,
1: e a irmã Viviane.
0: da Igreja Evangélica do Amor de Deus do José Walter. Estamos chegando agora em nossa residência aqui no Dourado City, graças a Deus. Passando para mais uma vez parabenizar o meu pastor Gilberto. Muitos anos de vida, pastor Gilberto. E a todos os pastores que fazem essa rádio, as missionárias, as pastoras que fazem essa rádio.
1: Parabéns, pastor Gilberto. Deus abençoe.
0: Pai do Senhor a todos.
2: Glória a Deus aí, né, irmão Viviane, irmão Vitor, né, estão aí, né, ainda agradecendo, né, e mandou sua luz especial. Um abraço, meu irmão, graças a Deus, estou chegando em casa, né?
3: Um abraço, eu moro aqui no meu coração. É, vamos agora para um louvor, a gente volta já, só tomar um cafezinho aqui com o pai do Cícero. Glória a Deus.

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1: Bem, 22 horas e 56 minutos aqui, tá congestionado aqui, né? O caderno de oração aqui tá lotado aqui. Eu tô vendo ali um monte de gente para participar. Eu queria o áudio do bispo. O bispo mandou um áudio. Antes de ir para a palavra, quero ouvir a palavra do bispo, Bispo Cláudio Garcia, bispo da Igreja Evangélica do Amor de Deus. Original mesmo, Bispo Cláudio.
2: Bispo verdadeiro.
1: Verdadeiro, né? É. Vamos lá.
3: Boa noite, pastor Eduardo, boa noite, pastor Fábio, boa noite, pastor Gilberto, pastor Cícero, boa noite, a missionária Leidiane e todos que estão aí na sintonia desta programação. Estou passando para reforçar que estarei aí amanhã, juntamente com a equipe de fé, juntamente com o pastor Eduardo, pastor Fábio, e eu tenho certeza que a cidade de Redenção aí vai tremer, né? O Outeiro 2 aí vai tremer, porque fogo vai descer do céu. E aquele que tiver fé, com certeza será abençoado. Por que que eu creio que vai ser abençoado? Porque a Bíblia diz que esses sinais hão de acompanhar aquele que crê, né? Esses sinais acompanham aquele que crê. Em meu nome expulsarão demônios. E eu creio. E eu tenho certeza que o sinal vai me acompanhando. Eu tenho certeza que aqueles que estiverem endemoniados, aqueles que estiverem aí carregando um espírito de inferioridade, aqueles que estiverem aí deprimidos, aqueles que estiverem aí angustiados, aqueles que estiverem aí pensando em dar cabo de sua própria vida, vão receber um renovo de Deus e vão mudar as suas mentes, vão passar a crer que eles podem em Cristo todas as coisas, tá bom? Pois essa é a minha participação. Que Deus abençoe a todos. Um forte abraço.

0: Tá aí, você ouviu a palavra do Bispo Cláudio Garcia, do nosso bispo. E eu tenho o prazer de falar que eu aprendi a depender de Deus com o Bispo Cláudio. Eu fiz vários seminários, aprendi várias coisas, mas sobre a dependência de Deus, viver pela fé, eu aprendi com o bispo. É, viver a fé, aprendi a receber os milagres de Deus com o bispo, aprendi a prosperar com o Bispo Cláudio Garcia. Então, ninguém vai roubar esse mérito, porque a gente vê a vida da pessoa, né? Eu olhava a vida dele, eu via como ele agia, e eu digo, é desse jeito, eu vou ser isso aqui, eu vou viver essa fé aqui. Então aprendi na Igreja Evangélica do Amor de Deus. As outras coisas eu aprendi com vários professores, né? Com o pastor Adonias, e enfim, com vários pastores, Helenildo Santos, não é? Mais depender de Deus, viver a fé, pastor Fábio Lopes, pastor Cláudio aí, se fosse para classificar, era bacharel, né? Da fé. Então, vamos ler a palavra de Deus, pastor Cícero. Nós vamos nos preparar para o momento da palavra. Eu queria convidar a você para ouvir a palavra de Deus. Não sai daí, porque já vou tocar um louvor bem bonito para você aí na sua casa ouvir com a sua família. São agora 23 horas e um minutinho. 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Amanhã, a partir das 10 horas, voando com as águias. Só quem sabe imitar essa águia é o pastor Fábio. Eu fiquei impressionado, pastor. Ele imitou essa águia e essa vinheta da rádio. Lá na casa dele, eu fiquei moquinho. Foi, faça aí, pastor. O grito da, como é a águia, hein?
1: Pegando assim de surpresa, eu não consigo, não.
0: Então, rapaz, do mesmo jeito, né? Olha aí, ó. O pastor se tenta, mas não tem quem consiga, rapaz. Não tem quem consiga. Já tá aí a vinheta. Vamos pra vinheta, a gente volta já já.
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0: Salmo de número 5 e o verso 3 diz assim: de manhã, Senhor, ouves a minha voz. De manhã te apresento a oração e fico esperando. Então o salmista, ele tinha uma comunhão com Deus, uma experiência com Deus, uma intimidade com Deus. E aqui ele está passando para mim e para você como nós devemos orar, como nós devemos proceder, porque ele está testemunhando aqui. Ele está dizendo: olha, de manhã o Senhor ouve a minha voz. Ele não está dizendo o Senhor ouvirá a minha voz, ele está dizendo o Senhor ouve a minha voz, né? E eu oro ao Senhor pela manhã e fico esperando. Esperando o quê? Esperando acontecer o milagre, pastor Gilberto. Fico esperando a bênção chegar. Porque tem gente que até reza, pastor Fábio. Ela reza, ela repete uma oração que passaram para ela. Olha, quando for de manhã, você reza isso aqui. Reza três vezes isso aqui. Porém, a pessoa, ela fica esperando não uma boa notícia, mas ela fica esperando uma má notícia. Eu visitei uma mulher e ela disse assim: pastor, eu não vejo a hora chegar um caixão aqui, pastor. Pelo amor de Deus, eu vejo a hora. Eu não vejo a hora o meu filho ser preso. Eu não vejo a hora acontecer uma tragédia aqui dentro de casa. E tem gente, pastor, que vai à igreja e recebe a oração. Quando todo mundo vai embora, ela vem de novo, pede a oração. Quando ela sai e vai para casa, e se ela vê um monte de gente na calçada, ela chega e pede oração de novo. Não que seja errado a pessoa pedir oração, mas a oração deve ser feita na certeza de que aquilo que ela está determinando vai acontecer. Porque não foi assim que o Senhor Jesus nos ensinou? Quando ele viu uma figueira, e a Bíblia diz que quando ele amaldiçoou aquela figueira, na mesma hora a figueira morreu. E Jesus disse que se você tiver fé como um grão de mostarda, você dirá ao monte: monte, ergue-te daqui e lança-te no mar, e assim será feito. Tudo que você pedir a Deus, crendo, recebereis. Então, você que está me ouvindo aí na sua casa, você tem que ser aquela pessoa que se alegra na oração que você fez, na esperança de receber a sua bênção, seja o batismo com o Espírito Santo, seja a sua libertação, né? Porque às vezes a pessoa, por exemplo, a pessoa, ela bebe cachaça, pastor Gilberto, e ela gosta da cachaça, ela sente sede da cachaça, todo dia, quando chega naquele horáriozinho de manhã, ela vai ter que tomar uma, né? Então, o que, se ela disser assim: Senhor, o Senhor tem poder para mudar a vida de uma pessoa, então me faz ficar com nojo disso, me faz abusar isso, Senhor. Eu creio que amanhã, quando eu acordar, eu não vou mais sentir desejo de beber cachaça. Quer dizer, o poder da oração dela vai mover a mão de Deus, e essa pessoa vai abusar, vai ficar com nojo daquela bebida, do cigarro. Então a oração tem que ser feita assim. Então tem muita gente, pastor Fábio e pastor Gilberto, que não entende acerca da fé e acha que nós estamos ficando loucos. Eu não sei se a minha mãe está ouvindo essa programação, não sei se ela vai gostar do que eu vou falar agora, ou se ela lembra do que ela falou uma vez para mim, né? Eu vivia lá atrás da casa do pastor Cláudio, na casa dele tinha uma oficina lá atrás, e aí o pastor disse assim: pastor, o senhor quer morar aqui atrás, porque o senhor vai trabalhar e vai juntar um dinheiro, vai comprar o seu carro, depois o senhor vai, sabe, Deus vai abençoar a vida do senhor, que o senhor não vai pagar aluguel. E eu fui para lá, morar lá atrás. Eu não fui para morar lá e viver o resto da vida lá, não. Eu não fui para morar lá, nem porta tinha ainda, a condição era muito pequena na igreja, era só uma grade, a gente colocava um plástico na grade lá do portão, era só um portão. E aí a minha mãe me perguntou assim, eu fui conversar com ela, fui na casa dela: meu filho, como é que tá? Eu disse: mãe, tá maravilhosamente bem, porque eu tô comprando um carro aí, então vou comprar um carro, e para ir para a igreja com a minha esposa, eu vou comprar uma moto para ir trabalhar, e vou construir uma casa e vou fazer uma garagem também, porque no futuro eu vou colocar uma caminhonete a diesel lá nessa casa. Então, graças a Deus, tá tudo bem. Aí a mãe disse: tá certo, pois eu vou lá na sua casa. Onde é que você tá morando? Tô morando na Maraponga com o pastor Cláudio. Aí, rapaz, ela foi lá em casa, entrou pelo corredor do pastor, aí me viu morando numa casinha que é quase debaixo de uma mangueira. O senhor lembra que quando reboco. Sem reboco, sem piso, só o piso morto. É. E o banheiro também não tinha, né? Tu se lembra da história do banheiro, né? Que tu passou lá, não passou? Aham. Passou ou não passou?
3: Chovia dentro do banheiro.
0: Aí ela foi, aí: meu filho, você tá morando aqui. Né?
1: Eu também morei lá.
0: Morou, por Deus, e a sua mãe chegou aí na sua casa?
1: Chorou.
0: Foi que ela...
1: Chorou.
0: Como é que ela disse?
1: Como é que pode o meu filho numa situação, velho? E eu pensei que ela ia, né, pra... Porque foi o mesmo processo, pois, né?
0: Então, quer dizer, quando eu disse isso, aí a minha mãe... Você conhece o Cordeiro, né, pastor? Meu irmão, que é locutor, Cordeiro, trabalhou com o senhor, parece que foi na gospel, na apostólica. Pronto, aí a minha mãe ligou, aí disse assim: Bibi, que é Valdemir Cordeiro, né, meu filho, eu queria que você fosse lá no seu irmão. Fala com o Eduardo. Dudinha, fala com o Dudinha, né? O Dudinha anda ficando meio doido. Eu tenho medo dele ficar doido. Ele disse uma história tão estranha.
1: Disse ela que se animou, né? Aí foi.
0: Foi, ele disse uma coisa tão estranha. Que ele não tem nem uma bicicleta pra andar.
1: Vai comprar um carro.
0: Vai comprar um carro. Vai comprar uma moto. E vai construir uma casa com uma garagem para botar um carro. Diz: meu filho, eu tô com tanto medo do teu irmão tá ficando doido. A família do teu pai tem uns que já endoidaram, que foi um tio meu, Arino, ficou doido, né? Teve um tempo que o meu pai também, a bola dele virou. Como é que a pessoa diz, né? Ficou doido. Ah, virou a bola, virou, né? Mas eu disse para ela aquilo com alegria. Eu profetizei. Eu orei pela fé, manhã, né? Pela fé. E eu disse: vai acontecer em o nome do Senhor Jesus Cristo. Então, se você tiver a oportunidade de ir na minha casa, você vai ver que está lá a casa construída. Você vai ver que está lá o carro na garagem, do jeito que eu disse, a diesel. E você vê que tem a moto para mim ir para o trabalho. Isso foi fruto da fé na palavra de Deus, que eu aprendi com quem? Com o bispo Cláudio, né? Quando nós começamos a igreja na Maraponga.
1: E o carro de passeio, né? Ainda tem o carro de passeio que o senhor está.
0: Pois é.
1: Aí, esquecendo, né?
0: É. Aí, então, quer dizer, fruto de quê? Fruto da fé na palavra de Deus. Aquilo que eu profetizei se materializou. Então, agora eu fiquei parado? Não. Eu fui em busca. Eu fui cavar poços. Eu fui me sacrificar. Enquanto muitos diziam assim, pastor Fábio, eu não queria ter essa vida do pastor Eduardo, porque não tem tempo para nada, só vive cansado, trabalha de dia e de noite. Eu que não queria ter as coisas na vida, para viver uma vida dessa ou mais, não ter nada, pagar aluguel, mas eu ter tempo.
1: O senhor sabe que é falta de fé, né? A pessoa que diz isso é porque não tem fé, né?
0: Porque quando você trabalha sem a esperança, pastor Gilberto, de que vai conquistar, a pessoa ela vai à força. Ela vai para o trabalho à força. Ela vai
1: pra... Sem motivação, não tem motivação.
0: Não tem, ela vai para a igreja à força. Não, eu vou fazer a minha obrigação. Quantas pessoas não fazem isso, pastor? Dizendo assim: olha, hoje eu fui para a igreja, eu fui logo de manhã fazer a minha obrigação, porque aí eu já fico logo livre. Não, eu fui para a igreja pela manhã, porque pela manhã eu oro a Deus e Ele me ouve e eu fico esperando acontecer. Então, é assim que funciona a palavra de Deus. Você pode não ter um real no bolso. Você pode não ter ninguém por você, nem pai, nem mãe, nem herança. Mas se você tiver a palavra de Deus, você tem tudo na sua vida. Não é verdade, pastor Gilberto?
3: Com certeza, pastor Eduardo, é desse jeito. Porque eu sou exemplo de fé, né? Que Deus também operou na minha vida. E louvo a Deus também por esse professor, né? Que o senhor falou aí, né? O bispo Cláudio Garcia. Então, é nessa razão que eu estou aqui hoje, né? Junto com os pastores, estou aqui no meio dos valentes, né? Faço parte dos valentes da IEAD, né? Só em falar IEAD, esse nome aí treme.
0: Treme o inferno.
3: O inferno treme e tem medo, né? Só escutar IEAD. Então, é isso, eu faço parte dessa IEAD aí, desse ministério dos pastores, e a fé também é essa. É, não rego, não, pastor Fábio.
1: Pastor Gilberto, porque as pessoas podem pensar aí, as que estão ouvindo do outro lado, e dizer assim: rapaz, o pastor Eduardo está exaltando tanto o bispo, agora o pastor Gilberto, né? Mas de fato, o que nós estamos relatando aqui são evidências, né? São coisas concretas. Olha, meu irmão, eu, obreiro, um novo pastor Eduardo, ali na nossa sede, na Maraponga, de repente o bispo chegou. Né, como de costume, só que diferente, né? Suado, com a Bíblia debaixo do braço. Aí ele morava, eu não me lembro agora qual era o bairro. Eu sei que ele vinha ali pela Parangaba e ali o carro quebrou, faltou gás, deu um problema no carro. Ele pegou, já estava próximo do culto, né? Desceu, fechou o carro e foi para a igreja. Não sei quantos quilômetros a pé foi, né? E chegou. Ferrou o culto dele como se nada tivesse acontecido. Aí terminou o culto, chamou um ou dois, vamos ali. Aí fomos lá, aí mexeram lá no carro, mexemos, o carro pegou e foi embora. Então, a fé, né? Às vezes ele podia muito bem não eu, avisar alguém, né? Faça o culto aí. Então o bispo, ele sempre colocou a obra de Deus em primeiro lugar. E o que faz a diferença na vida de uns para a vida de outros é justamente essa prioridade. Às vezes a pessoa não coloca a obra de Deus em primeiro lugar porque ela não tem fé. A falta da fé faz com que a pessoa se distraia, pastor Eduardo.
0: Porque, pastor Gilberto, é muito fácil, até o pastor está falando aqui do bispo, mas é muito fácil a pessoa começar um ministério, uma obra de Deus, porque tem um pai empresário que vem e patrocina programa de rádio, patrocina programa de televisão, sabe? Que tem prédio nas avenidas que a gente conhece, gente assim, que o papaizinho, a mamãezinha, sabe? Quer, sabe, ali fazer o mimo do filho, o filho quer ser pastor, ela acha bonito o filho dela ali de gravata pregando no altar, aí tem condição financeira, aí acontece isso, é muito fácil a pessoa sair, sabe, da igreja do amor de Deus, da igreja do pastor Cis, e abrir uma igreja que já vai levando os membros mesmo, né? Assim é muito fácil. Eu quero saber, meu amigo, sabe? É desmatar o terreno. Eu quero ver arrancar toco como bispo, né? Caramba, sem ter herança, né? Sem ter ajuda de ninguém, só dependendo da fé. O senhor lembra que o pastor chama, o bispo chamava a gente para ir olhar os terrenos e sem a gente ter dinheiro na entrada? Eu digo, bispo, pelo amor de Deus, eu novo na fé. A gente ia olhar os terrenos, a gente ia olhar as casas para vender, a gente ia olhar carro nas concessionárias, né? E aí eu digo, bispo, rapaz.
1: Tá doido, bispo,
0: só pode. O senhor tá indo olhar isso, a gente não tem dinheiro, o que é que nós vamos dizer? Pastor Eduardo, a gente tem que olhar e dizer, ó, em nome de Jesus, o senhor vai dar isso aqui.
1: Eu tô aqui, Deus, tá aqui, ó.
0: Deus vai abençoar. E aí nisso, você vê a igreja do pastor Gilberto na Avenida do Gonzaguinha, no José Walter. Aí você olha para mim, pro pastor Gilberto, pro pastor Fábio, pro pastor Cláudio. Aí você imagina, esse homem deve ser pobre de rico. Porque uma igreja dessa, né? Mas nós não tínhamos o dinheiro da entrada para ficar pagando o terreno.
1: E aquela parte ali do Montenegro, né? Ali onde está a igreja do José Valdo, era tipo assim o Bom Jardim, sem querer falar mal, que quando as coisas é ruim, o povo fala, ah, é o Bom Jardim. Era o Vixe. E hoje está lá, abençoado, né? Ali, depois que a Igreja Evangelho do Amor de Deus chegou, através da fé do bispo Cláudio Garcia. Né?
0: Ali, aquele lugar ali, é a nata da sociedade, a do José Valdo. Os ricos todos moram ali. Porque ali não é de invasão, né? Ali foi um loteamento. Então tem a academia.
1: Bairro planejado, né? Que o pessoal chama.
0: Tem a Academia Adrenalina, né? As maiores igrejas, né? Centenárias, digamos assim, né? Elas estão ali. Mas nós, da Igreja do Amor de Deus, nós não tínhamos nada, era um carro para um monte de obreiro e pastor. Né? Mas o bispo determinou, nós vamos ter um terreno aqui, nós vamos ter um terreno na Maraponga, nós vamos ter uma igreja na Messejana, nós vamos ter uma igreja no Gereissati, em todo o bairro de Fortaleza, nós vamos ter uma igreja. E orava de manhã, nos cultos de manhã, e ficava esperando o milagre acontecer.
1: E aconteceu, né, pai?
0: Aconteceu.
1: Razão pela qual estamos aqui.
0: Continua acontecendo. Agora, tem pastor que não tem essa fé. Tem obreiro que não tem essa fé.
1: Não absorve, né, a fé de jeito nenhum.
0: Tem membro que não tem. Quer logo. Ah, não, eu quero logo. E não funciona assim. Porque, ó, a minha fé é a minha fé. A fé do bispo é a fé dele. A fé do pastor. Eu posso imitar a fé dele. Eu posso chegar aonde o bispo chegou. Eu posso. Agora, a minha fé é quem me diz onde é que eu vou chegar. Se a minha fé disser que eu tenho que morar debaixo do viaduto da Messejana, então eu vou lá e vou viver com aqueles caras debaixo do viaduto. Mas se a minha fé disser, não, eu vou morar num loteamento, então eu vou
1: morar. Pastor Eduardo, o senhor sabe que Deus me tirou debaixo do viaduto, né?
0: Eu nem lembrava.
1: Debaixo do viaduto, literalmente, eu morava ali, próximo à Igreja da Sé, que tem o viaduto que hoje tem a Feira da Zé Avelino. A minha mãe, na época, né? O bispo, eu acho que o senhor também na época foi lá visitar e...
0: Eu tomei um susto, eu.
1: Tremeu, né? O forro, né?
0: Pastor Cícero.
1: O forro tremendo. Aí, o que é isso aí? Eu digo, é o ônibus passando. Aí, que ônibus? Aqui, não, eu moro debaixo do viaduto, literalmente,
0: quem olha pro senhor, como eu estou olhando pro senhor aqui, Não dá para acreditar nisso. Eu só acredito, pastor Cícero, porque ele me chamou para ir lá na mãe dele.
1: Ó, a fé.
0: Quando nós entramos, aí eu vi, eu pensava que era um tremor de terra. O senhor acredita?
1: Eu pensei. Calma, pessoal, calma.
0: Eu queria correr.
1: É o ônibus passando, porque quando o ônibus passa uma carreta, treme tudo.
0: Rapaz, que corra terrível. As paredes da cadeira, o teto.
1: Era o
0: viaduto, como é ali?
1: Nazé Avelino, né? Próximo à Igreja da Sé, ali a 10ª Região Militar. E, pastor Eduardo, a questão da fé é tão, assim, uma coisa íntima, né? Particular. Você tem que permitir que ela desperte no seu coração. A fé vem pelo ouvir, né? Às vezes a pessoa está ouvindo, mas cadê que ela deixa despertar? Quando eu fui tirar minha habilitação, né? Um parente, né? Me presenteou, perguntou o que é que eu queria e eu disse habilitação. Aí alguém disse assim: e precisa de habilitação para carro de mão? Eu não estou sabendo que precisa de habilitação para bicicleta, né? Quer dizer, e se eu for falar quantos carros eu já possuí até aqui, né? Então quer dizer, a fé que o bispo Cláudio sempre nos ensinou foi essa. Porque como o senhor leu aí no Salmo, o que as pessoas precisam entender, pastor Eduardo, que o Deus que nós estamos pregando aqui, estamos anunciando para essa pessoa, não é um Deus morto, não. Sabe, não é um Deus que tem boca e não fala, não é um Deus que tem mãos e não apalpa, né? Que não tem pernas e não anda. Nós estamos falando de um Deus vivo, de um Deus que tem poder de mudar a vida de quem quer que seja, a partir do momento que essa pessoa crê, pastor Eduardo.
0: E hoje, tanto o senhor tem a sua casa própria, um documento, a sua mãe também tem a casa dela. Por quê? Porque a semente da fé que está na vida do senhor também foi plantada no coração da sua
1: minha
0: mãe.
1: Família, da minha família.
0: Da sua família.
3: Se cumprindo o que diz a palavra do Senhor, né, pastor Eduardo? Que o apóstolo Paulo falou para aquele homem, né? Crê no Senhor e será salvo tu e a tua casa, né, pastor Fábio? Então aconteceu também que Deus alcançou a sua vida e alcançou a vida da sua mãe, tanto abençoou o Senhor como também tem abençoado a vida da sua mãe.
1: Pastor, o bispo falando de fé, né? Aí fez uma campanha do Salmo 91, o tapete, né?
0: Uhum.
1: Aí eu levei e botei debaixo do tapete lá em casa. A primeira pessoa que manifestou foi a mãe. Amém. Aí no instante ela começou a crer que o homem de Deus era, tinha poder de Deus, né?
0: Peraí, o bispo consagrou um tapete.
1: Uns tapetes.
0: Tapete.
1: Sim.
0: Com o Salmo 91.
1: Pronto. Aí praga nenhuma chegará.
0: Pronto. Eu acompanhei outra coisa, mas vamos começar por essa. Aí o senhor colocou o tapete.
1: Debaixo do tapete da entrada da casa.
0: Quer dizer, se houvesse um mal, não
1: entraria. Não, ele disse lá no altar, ele disse, ó, faça assim, assim, assim, e o mal não vai. E se o mal vier, ele vai cair de joelho.
0: Praga nenhuma chegará à tua tenda.
1: Isso.
0: Aí a tua mãe vinha carregada.
1: Vinha.
0: Porque ela não tá mais.
1: Tá não, tá liberta.
0: Então ela vinha carregada. Quando ela chega na porta,
1: caiu gritando. E a confusão foi grande.
0: Que coisa
1: terrível. Porque cadê? Eu era membro da igreja, não era o Breno, não era nada.
0: O que, que eu vou fazer?
1: Aí eu me apavorei, não vou, né, inventar uma conversa.
0: Sei.
1: Corri na vizinha lá, que era uma obreira da igreja. Me acuda ali que a minha mãe tá incorporada.
0: Meu Deus.
1: Tá incorporada lá, rangindo os dentes.
0: Que coisa terrível.
1: Ela, se ela estiver ouvindo aí, depois ela puder mandar, ela pode confirmar, né? E aí, o que é que eu quero salientar com isso? É a fé, bispo. Pastor Eduardo, pastor Gilberto, pastor Cícero, é a fé. O que faz a diferença na vida da pessoa, ou ela tem a fé ou ela não tem.
0: Porque não foi o tapete em si, mas foi a palavra do homem de Deus
1: colocada em prática.
0: Em prática. Bispo, vamos já para um louvor aqui, pastor Cícero. A gente vai já falar com mais gente aqui. Mas, pastor Gilberto, o bispo fez um propósito de fé consagrando o sal. Nós não vamos entrar aqui no mérito dos elementos que a gente entrega na igreja, porque tem muita gente que vai criticar.
1: Que não tem fé.
0: É.
1: Não tem
0: aí fé. O bispo pegou e disse assim, ó, você vai levar esse sal para sua casa, tempere a sua comida. Se tiver um espírito imundo agindo nos seus familiares, lá fechando as portas, sabe, tranca a rua, enfim, você vai levar isso para sua casa e Deus vai abrir as portas do emprego. Aí a mulher pegou o sal, pastor Cícero, aí levou o saquinho de sal. Aí quando chegou em casa, viu o marido, rasgou o sal, tacou o sal nas costas do homem. Aí o homem, que é isso, mulher, tá ficando doida? Aí ela disse, é o teu emprego. Aí quando foi no outro dia, o homem foi chamado para trabalhar. Quer dizer, foi a palavra do homem de Deus, né?
1: E já fazia tempo que ele estava desempregado. Pois é,
0: então,
1: e família
0: a igreja do amor de Deus, ela pode te ajudar. Procure uma igreja evangélica do amor de Deus mais próximo da sua casa.

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1: Muito bem, vamos para a participação do ouvinte. 23 horas e 29 minutos, já estamos chegando no final da nossa programação, mas antes eu quero mandar um alô para a irmã Sandra Brito, está no Rio de Janeiro, acompanhando a programação da Igreja Evangélica do Amor de Deus, aqui no estado do Ceará, em Fortaleza. Quero mandar também um alô para a irmã Helena e irmão Francisco, no sítio São João, também estão ligados nesta programação. Alô, irmã Virgínia, lá do José Walter, a paz do Senhor, lá da igreja, pastor Gilberto Filho. Registrando a participação do Iranildo, Santa Filomena. E o Lourenço pede oração. Pastor Gilberto, pastor Fábio Lopes, nesta quinta-feira estaremos na grande reunião da Sagrada Família na Igreja Evangélica do Amor de Deus, pastor Fábio.
2: Eu estarei no Planalto Ayrton Senna.
3: Na Avenida Paraíso, número 1041, pastor Eduardo, no altar, eu e a minha esposa, para abençoar a família, abençoar o lar, casa desta pessoa que de repente está aí em conflitos. Talvez, pastor Eduardo, pessoas estejam nos ouvindo que a sua família está em decadência, está em ruína, sabe? Já estão pensando na separação, no divórcio. Talvez pais e mães estão chorando em virtude da vida dos seus filhos. E eu quero, como homem de Deus, abençoar a família, abençoar a casa desta pessoa, pastor Eduardo. Quinta-feira agora, a partir das 19 horas, Planalto Ayrton Senna, aproveitando aqui a audiência do seu programa, pastor Eduardo, Avenida Paraíso, número 1041.
1: Talvez você esteja aí, você tenha falado essa semana para sua esposa que já era bom se separar, que não prestou até agora o relacionamento, e já está com tantos anos que estão nesse mesmo problema. Talvez você já disse que ia embora de casa, mas você vai vir na igreja do pastor Fábio Lopes.
3: Quinta-feira agora.
1: E ele vai fazer a oração da fé.
3: Pastor Eduardo, eu tenho propriedade, né? Porque o inimigo, Satanás, pelejou, né, para acabar com o meu relacionamento, com o meu casamento, de forma precoce, né? E eu já vou caminhando para 26 anos, olha aí, né, de matrimônio. Então, eu quero abençoar a vida e a família desta pessoa, pastor.
1: Pastor Gilberto vai falar, mas pastor Cícero também vai estar aqui bem pertinho de você, no sítio São João, na Igreja do Amor de Deus. E ele não é aquele pessoal, cartomante, não, mas ele pode orar e trazer o seu amor de volta, né? Seu marido que foi embora, pastor Cícero vai estar fazendo uma oração muito forte nessa quinta-feira, pastor Cícero.
4: Com certeza, pastor Eduardo, nós vamos estar ali na Avenida Valparaíso, 1165, no Conjunto Sítio São João, bem ao lado da Academia de Artes Marciais, ali próximo à Drogazil, na Igreja Evangélica do Amor de Deus. Nesta quinta-feira nós temos orado, clamado pela família. O que a gente costuma dizer é: o maior interessado em destruir a família é aquele que não tem família, que é quem? O diabo, Satanás. Como ele não tem família, ele tem inveja de nós que temos uma família, e Deus, que é Deus Pai, Deus Filho, Deus Espírito Santo, então ele quer destruir esse projeto que é a família.

0: que foi criado por Deus. Mas nós, da Igreja Evangélica do Amor de Deus, estamos ali orando, clamando e dando uma palavra direcionada para esta área familiar. Então, como o senhor bem falou, pastor Fábio, se você está passando um conflito no seu matrimônio, na sua vida conjugal, é o momento, é o dia que você pode e deve buscar pela sua casa. Você pode levar uma fotografia, você pode levar uma peça de roupa, usar a sua fé, como nós estávamos aqui falando sobre fé, usar uma, levar uma garrafa de água para que nós vamos abençoar, consagrar, sabe? E aí Deus vai honrar a sua fé. Deus vai honrar a sua fé e um milagre vai acontecer na sua vida, na sua família. Então, neste domingo, aliás, nesta quinta-feira, às 19h30, na Avenida Valparaíso, 1165, pastor Eduardo.
1: Graças a Deus. Pastor Gilberto, o senhor pode orar para trazer o amor dessa pessoa de volta? Nessa quinta-feira, essa mulher que está chorando porque o marido dela está no braço da amante, pastor Gilberto?
2: Com certeza, pastor Eduardo. Com certeza, sem dúvida, estaria ali no altar da Igreja do Amor de Deus, juntamente com a minha digníssima, né, e a minha equipe de fé, para orar por essa pessoa que está sofrendo. E o Espírito Santo de Deus que está na minha vida, como também está nos pastores, Deus vai agir e vai abençoar o lar dessa pessoa, em nome de Jesus. Ali na rua N, número 713, vizinha Academia Adrenalina. É a continuação da Avenida D, pastor Eduardo.
1: É isso aí. Eu estarei na rua Clemente Pereira, no número 127, próximo do R-Center, aqui na Palpina e Messejana. Então, você não vai pagar nada. Você pode vir, nós vamos orar. Deus vai abençoar a sua família. Você não vai pagar nada. É de graça, tá bom? Vamos para a participação do ouvinte. Alô, boa noite.
3: Pai do Senhor, povo de Deus, Rádio Águia. Aqui quem está falando aqui é o Ricardo, aqui da Assembleia de Deus, Reino da Graça. Um abraço aí para o pastor Cícero, que veio trazer a poderosa palavra aqui, algo da parte do Senhor, do céu, foi tremendo. Um abração aí, pastor Cícero, e sua equipe de fé. Que Deus abençoe poderosamente a vida de cada um de vocês.
1: Amém, meu irmão, a paz do Senhor Jesus. Não, o pastor Cícero é uma bênção de Deus, um homem de Deus, né? Pastor itinerante é que o pessoal chama, não, ele é pastor que tem a igreja, mas ele é preleitor, pode chamar ele, que ele bota mesmo é para arregaçar no Satanás.
4: Abençoar,
1: né? Ele pisa na cabeça do diabo, ele pisa. Vamos para mais uma pessoa em nome de Jesus, vamos lá. Aleluia.
5: Boa noite, pastor, aqui é Lourdes Taisano. Pastor, deixa eu ver o que eu tenho para falar. Primeiramente, gratidão a Deus, depois a vocês pelas orações. No segundo dia que eu assisti a rádio de vocês, a nossa rádio, né, porque a nossa rádio é glória a Deus, eu pedi oração porque eu não estava me sentindo bem. Encontrei um sapo dentro da minha casa, esse sapo com a boca costurada e as mãos queimadas. E um dia antes, uma noite antes de encontrar o sapo, né, eu não consegui dormir à noite. Era como se eu pisasse em brasa quente. E eu passei a noite acordada e eu chorei muito porque eu não conseguia dormir. Eu não estava entendendo o que estava acontecendo comigo. E no outro dia eu encontrei o sapo na minha casa morto, com os pés queimados e a boca costurada. E eu repreendi em nome de Jesus, joguei fora, mas eu fiquei sentindo aquela queimação muito grande nos meus pés, como se eu pisasse em brasa, principalmente à noite. E eu pedi ajuda a vocês, pedi oração primeiramente a Deus e pedi para vocês orar por mim. E graças a Deus, desde o dia que a noite que vocês oraram, foi a noite, graças a Deus, nunca mais eu senti. Tinha dormido tranquila, graças a Deus. Deus é maravilhoso, Deus escuta os seus filhos. Obrigado, povo de Deus. Obrigada, igreja. Amém.
1: Muito bem, você ouviu aí o testemunho da nossa irmã Lourdes, que estava com um problema espiritual, uma perturbação espiritual, uma luta espiritual, e ela ligou para a programação e Deus repreendeu todo o mal através da oração. É isso que eu quero que você entenda, que a programação da Igreja Evangélica do Amor de Deus na Águia FM é uma programação séria, né? E aqui não tem fake news, aqui não tem negócio de IA, não. Aqui é verdade. Se você ligar agora pedindo oração, ora agora por você, porque nós estamos aqui na dependência do Espírito Santo de Deus e Deus tem feito a obra. Deus abençoe, irmã, em nome de Jesus. Vamos mais para uma participação?
4: Alô, boa noite, paz do Senhor. É, para todos, em nome de Jesus, todos os pastores, bispo Cláudio, toda a família, e para o meu esposo Mariano, evangelista Mariano. É a Lúcia aqui de Iguatu, mandar alô também para Maria e de Itaissaba, para o meu irmão Bira. É, para Maria aqui de Iguatu, para todos em nome de Jesus, amém. Quer pedir um louvor e oferecer para o Mariano, viu? Tá amarrado em nome de Jesus.
1: É isso aí, pastor Cis vai preparar logo o louvor aqui. Estava falando aqui na interna. Um alô aí para irmã Lúcia, lá do Iguatu, juntamente com o seu esposo, irmão Mariano, e o Jackson, Jefferson. Deus abençoe a vida de vocês. Sexta-feira, grande vigília da santificação
2: e da com o bispo.
1: Hã?
2: É santificação e purificação.
1: Nesta sexta-feira.
2: Vai ser forte.
1: Que horas, pastor Gilberto?
2: A partir das 23 horas.
1: E o bairro?
2: Maraponga.
1: Maraponga. E a rua, pastor Fábio?
6: Paulo Cândido.
1: Rua Paulo Cândido. E o número, pastor Cícero?
0: 425.
1: Tá vendo aqui? Se não tiver ligado, passa batido, né? É, vamos atender o pedido da irmã Lúcia. É, o hino de Marcos Antônio é. Tá amarrado. Vamos ouvir mais áudio. Vamos lá.
7: Boa noite, meus pastores. Deus abençoe vocês. A paz do Senhor. Tudo de bom, viu? Muita paz e muita unção do nosso Senhor Jesus Cristo, viu? Um abraço. Irmão Ivan, viu?
1: Deus abençoe o senhor, irmã Ivan, a sua família, em nome de Jesus Cristo. É a cadeira cativa, aonde tiver uma cruzada, aonde tiver uma vigília, aonde tiver um culto, ele está com a gente só se ele não puder mesmo, né? Um abraço para o senhor, em nome de Jesus Cristo. Vamos para mais uma participação, pastor Fábio Lopes.
6: Alô, boa noite.
8: Boa noite, pastor Eduardo. Aqui quem fala é a Canilda do Jardim Guanabara, da igreja Jardim Guanabara. Eu quero dizer uma mensagem para que essa rádio venha crescer mais e mais, que o número de pessoas que possam ligar, mandar mensagem, mandar áudio, mandar link, que todos possam crescer, né, nesta rádio. E que eu mando um forte abraço para todos os pastores, para todas as missionárias e pastoras. E eu peço um louvor, um louvor do bispo Cláudio para vocês e para a minha pastora. Um louvor do bispo Cláudio. Qualquer um que você escolher, já dá para saber. Viu?
6: É isso aí, a participação da irmã Clemilde, né, obreira ali do Quintino Cunha. Que Deus continue abençoando, pastor Eduardo.
1: É isso aí, pastor Cícero. Tem mais alguém? Pastor Gilberto vai falar com essa pessoa agora.
2: Alô, com quem eu falo?
9: Pai, seu irmão Cícero, boa noite a todo povo de Deus que estão aí na sintonia. Quero mandar um abraço e a paz para todo o pessoal ali da Bahia e do grupo Rotina de Oração, todos, que não falte nenhum. Quero mandar um abraço para todos os participantes, ali do Paracuru, meus primos, todos, a Joyce, a Parnaíba, Espírito Santo, a Ângela, minha irmã Reida, Iracilda, minha prima Marli, tio Antônio, todos ali, Trairi, Mundaú, Teixeirinho, Jericoacoara. Deus abençoe todos vocês aí. pessoal de Bolsa, tio Orlando, sua família. Deus abençoe poderosamente, se sinta abraçado por esta rádio, pela sintonia, para todos nós, todos os pastores, todos que compõem a rádio, saiba que cada um de vocês está no coração de cada pastor, de cada missionário, de cada palavra, que pregarão a palavra de Deus.
1: Amém. Você ouviu aí a participação do pastor Antônio, lá da igreja do pastor Gilberto. Tem mais alguém aí, pastor Gilberto?
2: Tem não, né, pastor? Então vamos agora de louvor.
1: Daqui a pouco a gente volta com a oração.

0: bem, 23 horas e 47 minutos. Você está no programa Desperta Vida, na rádio Águia FM 87,5. E nós vamos nos preparar para o momento da oração.
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0: Cristo.
1: Senhor nosso Deus e Senhor nosso Pai, o Senhor sabe muito bem que eu não sou digno de estar aqui fazendo essa oração, porque eu era um homem perdido, eu era um homem mundano, perdido, escravo do pecado, escravo do mundo, escravo da violência, da maldade. No meu coração não havia o bem, não havia amor, não havia o perdão. Eu vivia em trevas, mas hoje eu estou aqui, Senhor, reconciliado contigo, em nome de Jesus. O Senhor colocou a tua natureza dentro de mim. Nós temos agora a natureza de Deus, a natureza do Senhor. E eu tenho certeza que essa pessoa que está ouvindo, acompanhando essa programação, eu tenho certeza que não foi em vão, meu Pai. Isso que aconteceu, está acontecendo agora. Essa pessoa está nos ouvindo, bebendo da água que vem da fonte, a fonte do Senhor, que vem do teu trono. Então, meu Senhor, coloca dentro dessa pessoa a natureza divina, meu Senhor, a santificação. Pai, aproveita esse momento e visita essas pessoas e fortaleça-os para que elas possam estar conosco nesta sexta-feira, nesta grande vigília da santificação. Toma o culto de quarta-feira, meu Senhor, lá em Redenção, meu Pai. Toma, meu Pai, o bispo, as mãos dele, santifica as mãos, santifica os olhos, o corpo, a boca, para que quando ele, meu Pai, profetizar, cantar, quando ele pregar naquele lugar, meu Senhor, que as pessoas recebam as mesmas bênçãos que recebem aqui em Fortaleza. Meu Deus, cura o doente, prospera aquele que está indo de mal a pior, aviva a fé de pessoas ali, salva, meu Deus, pessoas ali, que haja, meu Deus, o teu mover através das mãos do bispo e de todos nós pastores. Meu Deus, eu te entrego em tuas mãos o nome dessas pessoas, essas pessoas que participaram, meu Pai, através, meu Senhor, do WhatsApp. Visita cada pessoa agora, que ela seja mais forte, que ela seja livre de todos os males que tiver na sua vida, seja livre de todo mal, e que todo mal saia da sua vida. Seja abençoada, seja abençoado, em nome do Pai, do Filho e do Espírito Santo. Amém. Bem, graças a Deus, agora só resta as considerações finais, pastor Fábio Lopes.
2: Pastor Eduardo, eu fico, me despeço aqui e convido, né? E faço um convite para essa pessoa, quinta-feira agora, Planalto Ayrton Senna, Avenida Paraíso, número 1041, às 19 horas.
1: Pastor Gilberto Filho vai se despedir dessas pessoas agora, pastor Gilberto.
3: Meu boa noite a todos, né? E até sexta-feira, se Deus nos permitir estar aqui de volta. E amanhã tem o Bispo Paulo Garcia e Pedro Nascimento, né? E quinta-feira estarei no Zé Valdo, esperando essa pessoa que mora pertinho aqui de mim, na igreja do Zé Valdo, né?
1: Muito bem, eu vou ficando por aqui nessa programação. Deus abençoe. Vou deixar agora com o pastor Cícero, porque ele vai falar do programa Voando com as Águias, com o programa das mulheres no sábado. Pastor Cícero, fica com o senhor.
4: Muito bem, pastor Carlos Eduardo, nós estamos ficando por aqui, mas eu quero chamar a sua atenção que amanhã, já, né, é um novo dia, nesta quarta-feira, nós estamos aqui ao vivo a partir das 10 horas da manhã, com o programa Voando Como as Águias, tá bom? E sábado tem o programa das mulheres, de 1 às 3 da tarde, é o programa das mulheres de fé, mas a rádio aqui é 24 horas no ar, tá certo? E quinta-feira vou estar na Igreja Evangélica do Amor de Deus, ali no sítio São João, Avenida Valparaíso, 1165, às 7h30 da noite. Pastor Eduardo, Deus abençoe a todos os ouvintes. Eu deixo para você o Salmo 4, versículo 8. Em paz me deito e logo pego no sono. Deus abençoe a todos, em nome de Jesus.

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que precisam de uma palavra de ânimo. Levanta a tua cabeça.

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2: Graças a Deus. Chegou aqui o momento da palavra de Deus na Rádio Águia FM. Vamos meditar um pouco na palavra do Senhor, porque a palavra de Deus, ela nos faz... ela nos fortalece, né? A palavra de Deus, ela nos faz adquirir fé. Com a fé a gente vence, com a fé a gente supera todas as dificuldades. Amém? Então olha só o que diz a palavra do Senhor aqui no livro do profeta Isaías, capítulo 40, versículo 31. Diz assim: mas os que esperam no Senhor renovarão as suas forças, subirão com asas como águias, correrão e não se cansarão, caminharão e não se fadigarão. Graças a Deus. Essa palavra eu tenho um pouco de, como é que eu posso dizer, familiaridade, né? Eu amo essa passagem. Alguns anos atrás, Deus ministrou ao meu coração essa passagem quando eu li um livro que falava sobre o assunto. Deus falou muito forte comigo sobre a águia, né? Porque assim, todos nós enfrentamos tempestades, né? Todos nós enfrentamos tempestades na vida. Há dias em que os ventos da nossa vida parecem fortes demais, né? As lutas, parece que elas se multiplicam, né? Pensamos que a gente não vai conseguir continuar, a gente olha para o lado, olha para o outro, não vê uma saída. Mas aqui Deus, através da sua palavra, Ele fala que Ele nos daria forças. Ele nos daria forças. Deus, Ele nunca disse, o Senhor Jesus nunca disse que não haveria tempestades. Mas Ele prometeu que nos daria forças para superá-las, para atravessá-las. Amém? Você crê? E falando da águia, interessante que a águia, ela possui uma característica impressionante. Quando as tempestades chegam, a águia não foge. Pesquise sobre isso, você vai ver. A águia não foge. Ao invés disso, meu irmão, a águia, ela abre as suas asas, ela utiliza da força do vento para subir ainda mais alto. É isso mesmo, é forte, o negócio é forte. E ela vai voando acima das nuvens escuras. Assim também acontece com aqueles que confiam no Senhor, mas os que confiam no Senhor são como os montes de Sião, que não se abalam, aleluia, mas eles voam como águias, eles voam acima das tempestades, enquanto as circunstâncias aqui tentam nos derrubar, é ou não é verdade? Tentam nos desanimar. Quero dizer para você nessa manhã que Deus renova as nossas forças. Para que ele faz isso? Para nos elevar acima das dificuldades, das tempestades. Por isso, meu irmão, é necessário perseverar e continuar caminhando. Mesmo quando o caminho parece difícil, o negócio é permanecer firme. Quando tudo parece o contrário, sabendo que a vitória ela vem, sabe de quem? Do Senhor. É do Senhor, meu irmão. Cada luta que a gente enfrenta, com fé, vai fortalecendo o nosso caráter. Sabe aquele ditado? Que não mata, fortalece. Se não te matou ainda, é porque, sabe o que aconteceu? Te fortaleceu. Você está aqui para contar história. Então você é águia, você vai subir acima das tempestades. Você vai voar acima das tempestades. Como? O renovo vindo da parte de Deus. O renovo vindo da parte de Deus. O Senhor Jesus, ele fala lá em João 16, 33. Ele fala assim, ó: tenho-vos dito isto, para que em mim tenhais paz. No mundo tereis aflições, mas tende bom ânimo, eu venci o mundo. Aleluia. Que palavra forte, hein? Uma palavra linda, maravilhosa. Lá em Gálatas 6:9 vai falar assim: não nos cansemos de fazer o bem, porque ao seu tempo ceifaremos, se não desfalecermos. Então, a gente vai colher. a gente vai colher. Se a gente está plantando chorando, a gente vai colher sorrindo. Como? Quando? Se a gente não desfalecer. Versículo 5, aliás, versículo 4 de 1 João, capítulo 5, fala assim: porque todo o que é nascido de Deus vence o mundo. E esta é a vitória que vence o mundo. O quê? A nossa fé. Aleluia. Aleluia. Filipenses 4:13, porque todas as coisas posso naquele que me fortalece. A gente costuma falar muito nesse, né, versículo aqui, Filipenses 4:13. Mas a gente, será que a gente lembra dos versículos anteriores? Que Paulo fala da luta que ele passa, da luta que ele passou, da luta que até chegar até ali. Ele fala: olha, eu aprendi a viver na abundância, na escassez. Ele vai falar de várias situações. Aí depois ele completa dizendo: posso todas as coisas daquele que me fortalece. Aleluia. Em 2 Timóteo 4:7 diz assim: combati o bom combate, acabei a carreira, guardei a fé. Então é luta, é batalha. A tempestade vem, a adversidade vem, a necessidade de combater. Mas a Paulo fala: olha, eu acabei a carreira. É uma corrida, a gente está aí na corrida, a gente está aí caminhando, mas a gente vai acabar. Quando? Quando a gente guardar a fé, quando nós não desistimos, quando nós agimos a nossa fé. Por isso eu quero dizer para você hoje: se você tem enfrentado uma tempestade, meu irmão, não desista. Continue confiando em Deus, continue confiando, continue crendo, continue orando, continue jejuando, continue fazendo aquilo que você tem feito. Deus está vendo, Deus vê as tuas lágrimas, Deus vê as tuas lágrimas. As lutas não duram para sempre. Deserto é só um momento. Aleluia. O mesmo Deus que renova as forças da águia renovará as tuas forças. Continue perseverando, lutando, continue crendo, porque aquele que permanece firme verá a fidelidade de Deus, experimentar a vitória que ele preparou. É isso que Deus quer, que você venha experimentar a vitória que ele preparou. Então, os que esperam no Senhor voarão com asas como águias. Aleluia. Glória a Deus. Não é à toa que o nome dessa rádio é a Rádio Águia FM, porque luta aqui tem muita, tempestade tem muita, mas a gente está voando. A gente está voando acima das tempestades, acima das circunstâncias, a cada dia vencendo, a cada dia, sabe, contando testemunho, porque o nosso Deus é fiel para cumprir aquilo que ele prometeu. Amém? Toma posse dessa palavra no nome de Jesus.

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seu lugar nessa hora. Levante as suas mãos ao Senhor, feche os seus olhos. Senhor, o quanto nós somos gratos a Ti, Jesus. O que seria de nós sem o Senhor, o Deus, sem a Tua mão? Senhor Deus, que é grande, que é poderoso, que é soberano, que é santo, que é lindo, que é maravilhoso.

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1: Graças a Deus, momento da palavra aqui na Rádio Águia FM. Eu queria compartilhar com você o que fala aqui as Santas Escrituras, a palavra de Deus, no livro do profeta Isaías, capítulo 41, versículo 10, diz assim: Não temas, porque eu sou contigo. Não te assombres, porque eu sou teu Deus. Eu te fortaleço e te ajudo e te sustento com a minha destra fiel. Meu irmão, não temas, não temas. Deus está com você, Deus é contigo. Olha, eu quero dizer para você o seguinte: o medo. O medo é uma das armas, né? Uma das brechas que o inimigo, o diabo, Satanás usa para tentar paralisar a nossa caminhada com Deus. Que nós estamos aí numa caminhada, nós estamos numa corrida, né? Ele faz, o medo, ele faz enxergar os gigantes maiores do que realmente eles são. E faz também nós enxergarmos os problemas maiores do que o poder do nosso Deus. Você sabia disso? Mas eu quero dizer para você nesta hora que a palavra de Deus, ela nos lembra repetidamente: não temas. Você sabia que essa frase, não temas, ela está escrita na Bíblia 366 vezes? Estudiosos da Bíblia, né, através de estudos minuciosos, chegaram ao número de 366 vezes. Você sabe que o ano ele tem 365 dias, né? Mas existe o chamado ano bissexto. No ano bissexto, nós temos 366 dias. Então, é impressionante como Deus é perfeito. Todo dia, mesmo no ano bissexto, Deus diz para mim e para você: não temas. Não temas. É isso mesmo. Isso porque a nossa segurança não está nas circunstâncias, mas ela está na presença, no poder do nosso Deus. Aleluia. Quando nós enfrentamos dias difíceis, né, o dia mau, que o dia mau ele vem. Vem para mim, vem para você, vem para qualquer um. Nós podemos descansar na certeza de que Deus está conosco. Essa é a diferença. Jesus, ele nunca nos iludiu. Jesus falou: no mundo vocês vão ter aflições, mas tem de bom ânimo, porque se eu venci, vocês vão vencer também. A diferença é que agora nós temos alguém para lutar conosco, para estar do nosso lado e às vezes até guerrear as nossas guerras. Teve certos momentos na Bíblia que a palavra de Deus vai dizer que o Senhor, ele fala: nesta peleja não tereis que pelejar, eu pelejarei por vós. Então, tem situações que a gente nem precisa agir, Deus age em nosso favor, mas na maioria das vezes Deus vai agir em parceria conosco, né? Ou seja, nós fazendo a nossa parte, Deus fazendo a dele. E o nosso Deus, ele é fiel para cumprir aquilo que ele prometeu. O nosso Deus não é homem para que minta, nem filho do homem para que se arrependa. A boa obra que ele começou, ele vai terminar. Ele não promete uma vida sem lutas, porque até mesmo sem luta não há vitória, né? Sem luta não há vitória, mas pode ter certeza que ele garante a sua presença em meio a elas. A gente sempre está aqui lembrando que Deus não livrou Daniel da cova, Deus livrou Daniel na cova. Deus não livrou Mesaque, Sedraque, Abidinego da fornalha, mas ele livrou na fornalha. Meu irmão, quem confia em Deus encontra coragem para seguir em frente, mesmo sem saber como é que tudo vai funcionar ou vai terminar, mas ele tem a certeza. Isso é fé. Como fala em Hebreus, a fé é a certeza de coisas que se esperam e a convicção de fatos que não se veem. Aleluia. Lembre-se, a fé não é a ausência do medo. Não, não é não. Mas a fé é a decisão, é uma decisão que eu e você tomamos de, sabe, apesar das circunstâncias, nós crermos, confiarmos que Deus é poderoso para reverter, para mudar toda e qualquer situação. Olha, onde a fé governa, presta atenção, onde a fé governa o coração se enche de esperança. E o medo perde a força. Deixa eu dar aqui mais versículos, que a Bíblia diz que a fé vem por ouvir e ouvir a palavra de Deus. Então olha só o que Deus fala em Josué capítulo 1, versículo 9. Não te mandei eu? Esforça-te, tem bom ânimo, não temas, não te espantes, porque o Senhor teu Deus é contigo, por onde quer que você andar. Salmos 56, versículo 3 e 4. Eu me vindo o temor, hei de confiar em ti. Em Deus ponho a minha confiança e nada temerei. Que me pode fazer o homem? Oh, glória a Deus. 2 Timóteo capítulo 1, 7. Capítulo 1, versículo 7. Porque Deus não nos deu espírito de covardia, de medo, mas nos deu de poder, de amor e moderação. João 14, 27, Jesus falou, o nosso Senhor Jesus disse: deixo-vos a paz, a minha paz vos dou. Não se turbe o vosso coração, nem se atemorize. Aleluia. Salmos 23, versículo 4. Ainda que eu ande pelo vale da sombra da morte, não temerei mal algum, porque tu estás comigo. Glória a Deus. Não temas, não temas. Vá em frente, prossiga, persevere. Deus é contigo. Isso não é aqui uma palavra de autoajuda, não. Não é. Mas é a ajuda do alto. Isso aqui não é frase de efeito, não. Isso é fé. Isso é fé, isso é a palavra de Deus, que é viva, que é poderosa. Então não temas, não temas. Deus é contigo. Toma posse dessa palavra no nome de Jesus. Aqui na Rádio Águia FM.

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2: Cristo, há muito tempo eu vinha sofrendo,

mas houve uma luz. E essa luz está brilhando nessa noite, nesse lugar. Mas é forte. Mas é forte. 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Houve uma luz. Obrigado, Senhor.

Só Deus pode fazer isso na vida de um ser humano. Só Deus. Não há sistema político, não há ciência, não há intelectualidade, não há força, não há riqueza que revista o ser humano de uma nova criatura. Só Deus. Só Deus. Só Cristo pode lavar o homem com seu sangue e fazer

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0: Graças a Deus. Eu queria falar com você aqui algo que está escrito na palavra de Deus, no Evangelho de Lucas, de 1 a 3. A Bíblia vai falar sobre três mulheres. Que mulheres são essas? Maria Madalena, Joana e Susana. Inclusive, Susana é chamada de discípula, né? Uma aprendiz, uma aluna de Jesus. Joana, ela era esposa de um administrador do palácio do rei Herodes. E Maria Madalena? Maria Madalena, ela foi liberta de demônios. A Bíblia vai dizer que ela foi liberta de 7 demônios. E a Bíblia vai dizer que essas mulheres, elas serviam ao Senhor Jesus no seu ministério. E não serviam de qualquer forma, elas eram patrocinadoras do ministério de Jesus. A Bíblia fala que essas mulheres, elas davam ofertas para que Jesus pudesse ir de casa em casa, de cidade em cidade, de aldeia em aldeia. No Evangelho de Lucas, capítulo 8, do versículo 1 ao 3, vai falar a respeito dessas mulheres, que elas eram patrocinadoras do ministério de Jesus. Jesus precisava de dinheiro? Não, ele é Deus. Ele é dono do ouro e da prata. Mas aquilo que ele fazia aqui na terra demandava algumas despesas, hospedagem, alimentação. E aí Deus levantou essas mulheres aqui e deu privilégio a elas de serem patrocinadoras do ministério de Jesus. Sabe por quê? Porque elas tinham algo chamado gratidão. 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Sim, porque aqui é um ministério. Nós estamos aqui a serviço do Senhor. 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Você tem sido grato por esse ministério? 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

Moisés, levante a mão. E cumprindo-se o dia de Pentecostes, estavam todos reunidos no mesmo lugar. E de repente, ouviu-se um som como de um vento veemente e impetuoso, e encheu a

Eu me lembro como se fosse hoje, no dia 7 de janeiro, há 2 anos atrás. Para quem não sabe, nós moramos em Joinville, Santa Catarina. E aquele dia nós tínhamos uma agenda em São Paulo, capital. Estava toda a família dentro do automóvel aquele dia. O meu pai estava na direção do carro. E nós pegamos a BR-101. Eu me lembro que aquele dia estava chovendo muito. Na sequência, BR-116. E no quilômetro 545, uma curva muito perigosa. Quando meu pai entrou para fazer aquela curva, tinha óleo naquele local. Meu irmão, escute só. O carro deu 2 giros de 360 graus e capotou do lado esquerdo da pista. O carro deu perca total, mas nós saímos ilesos daquele acidente para a honra e glória do Senhor Jesus. Eu entendo com isso que ninguém pode parar um adorador. Ninguém pode impedir o nosso louvor. Ainda que nos amarrem em uma prisão, não conseguem parar a nossa adoração, porque sai do nosso coração. E eu estou diante, nesta noite, de verdadeiros adoradores que adoram o Pai em espírito e em verdade. Quem sabe o inimigo tem tentado tirar você dos caminhos do Senhor, mas ele não conseguiu e nem vai conseguir, porque maior é o que está em nós do que o que está no mundo. E nada pode parar um adorador, nada pode impedir o nosso louvor. Tem adorador aqui neste lugar? Se tem adorador, levante a tua mão e dê um glória a Deus mais forte que você puder.

0: recebeu um milagre, aplaude a ele! Damares! Que prazer, viu? Muito obrigado.
1: Deus abençoe! É milagre de Deus na tua vida aí, ó! Oh.

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apesar das minhas fraquezas, eu faço um compromisso com o Senhor de ser fiel e não fazer mais a vontade da minha carne, mas a vontade do Senhor em mim. Por isso eu te peço, Senhor, sela este compromisso.

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que precisam de uma palavra de ânimo. Levanta a tua cabeça. Calma. Não se desespere.

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2: Graças a Deus, chegou aqui o momento da palavra de Deus na Rádio Águia FM. Vamos meditar um pouco na palavra do Senhor, porque a palavra de Deus, ela nos faz... ela nos fortalece, né? A palavra de Deus, ela nos faz adquirir fé. Com a fé a gente vence, com a fé a gente supera todas as dificuldades. Amém? Então olha só o que diz a palavra do Senhor aqui no livro do profeta Isaías, capítulo 40, versículo 31. Diz assim: mas os que esperam no Senhor renovarão as suas forças, subirão com asas como águias, correrão e não se cansarão, caminharão e não se fadigarão. Graças a Deus. Essa palavra eu tenho um pouco de, como é que eu posso dizer, familiaridade, né? Eu amo essa passagem. Alguns anos atrás, Deus ministrou ao meu coração essa passagem quando eu li um livro que falava sobre o assunto. Deus falou muito forte comigo sobre a águia, né? Porque assim, todos nós enfrentamos tempestades, né? Todos nós enfrentamos tempestades na vida. Há dias em que os ventos da nossa vida parecem fortes demais, né? As lutas, parece que elas se multiplicam, né? Pensamos que a gente não vai conseguir continuar, a gente olha para um lado, olha para o outro, não vê uma saída. Mas aqui Deus, através da sua palavra, Ele fala que Ele nos daria forças. Ele nos daria forças. Deus, Ele nunca disse, o Senhor Jesus nunca disse que não haveria tempestades. Mas Ele prometeu que nos daria forças para superá-las, para atravessá-las. Amém? Você crê? E falando da águia, interessante que a águia, ela possui uma característica impressionante. Quando as tempestades chegam, a águia não foge. Pesquise sobre isso, você vai ver. A águia não foge. Ao invés disso, meu irmão, a águia, ela abre as suas asas, ela utiliza da força do vento para subir ainda mais alto. É isso mesmo, é forte, o negócio é forte. E ela vai voando acima das nuvens escuras. Assim também acontece com aqueles que confiam no Senhor, mas os que confiam no Senhor são como os montes de Sião, que não se abalam, aleluia, mas eles voam como águias, eles voam acima das tempestades. Enquanto as circunstâncias aqui tentam nos derrubar, é ou não é verdade? Tentam nos desanimar. Quero dizer para você nessa manhã que Deus renova as nossas forças. Para que ele faz isso? Para nos elevar acima das dificuldades, das tempestades. Por isso, meu irmão, é necessário perseverar e continuar caminhando. Mesmo quando o caminho parece difícil, o negócio é permanecer firme. Quando tudo parece o contrário, sabendo que a vitória ela vem, sabe de quem? Do Senhor. É do Senhor, meu irmão. Cada luta que a gente enfrenta com fé, vai fortalecendo o nosso caráter. Sabe aquele ditado? Que não mata, fortalece. Se não te matou ainda, é porque, sabe o que aconteceu? Te fortaleceu. Você está aqui para contar história. Então você é águia, você vai subir acima das tempestades. Você vai voar acima das tempestades. Como? O renovo vindo da parte de Deus. O renovo vindo da parte de Deus. O Senhor Jesus, ele fala lá em João 16, 33... Ele fala assim, ó: tenho-vos dito isto, para que em mim tenhais paz. No mundo tereis aflições, mas tende bom ânimo, eu venci o mundo. Aleluia. Que palavra forte, hein? Uma palavra linda, maravilhosa. Lá em Gálatas 6:9 vai falar assim: não nos cansemos de fazer o bem, porque ao seu tempo ceifaremos, se não desfalecermos. Então, a gente vai colher. a gente vai colher. Se a gente está plantando chorando, a gente vai colher sorrindo. Como? Quando? Se a gente não desfalecer. Versículo 5, aliás, versículo 4 de 1 João capítulo 5 fala assim: porque todo o que é nascido de Deus vence o mundo, e esta é a vitória que vence o mundo, o que? A nossa fé. Aleluia, aleluia. Filipenses 4:13: porque todas as coisas posso naquele que me fortalece. A gente costuma falar muito nesse versículo aqui, Filipenses 4:13. Mas a gente, será que a gente lembra dos versículos anteriores? Que Paulo fala da luta que ele passa, da luta que ele passou, da luta que até chegar até ali. Ele fala: olha, eu aprendi a viver na abundância, na escassez. Ele vai falar de várias situações. Aí depois ele completa dizendo: posso todas as coisas daquele que me fortalece. Aleluia. Em 2 Timóteo 4:7 diz assim: combati o bom combate, acabei a carreira, guardei a fé. Então é luta, é batalha. A tempestade vem, a adversidade vem, a necessidade de combater. Mas Paulo fala: olha, eu acabei a carreira. É uma corrida, a gente está aí na corrida, a gente está aí caminhando, mas a gente vai acabar. Quando? Quando a gente guardar a fé, quando nós não desistimos, quando nós agimos a nossa fé. Por isso eu quero dizer para você hoje: se você tem enfrentado uma tempestade, meu irmão, não desista. Continue confiando em Deus, continue confiando, continue crendo, continue orando, continue jejuando, continue fazendo aquilo que você tem feito. Deus está vendo, Deus vê as tuas lágrimas, Deus vê as tuas lágrimas. As lutas não duram para sempre, deserto é só um momento, aleluia. O mesmo Deus que renova as forças da águia renovará as tuas forças. Continue perseverando, lutando, continue crendo, porque aquele que permanece firme verá a fidelidade de Deus, experimentar a vitória que ele preparou. É isso que Deus quer, que você venha experimentar a vitória que ele preparou. Então, os que esperam no Senhor voarão com asas como águias. Aleluia. Glória a Deus. Não é à toa que o nome dessa rádio é a Rádio Águia FM, porque luta aqui tem muita, tempestade tem muita, mas a gente está voando. A gente está voando acima das tempestades, acima das circunstâncias, a cada dia vencendo, a cada dia, sabe, contando testemunho, porque o nosso Deus é fiel para cumprir aquilo que ele prometeu. Amém? Toma posse dessa palavra no nome de Jesus.

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2: Muito bom dia, povo de Deus, povo abençoado. Hoje é dia 8 de julho de 2026. Estamos aqui ao vivo na Rádio Águia FM 87,5. Seja muito bem-vindo. Deus abençoe a sua vida, a sua casa, a sua família, no nome de Jesus. Hoje é quarta-feira. Chegamos aí ao meio da semana e estamos aqui na luta, porque afinal de contas, sem lutas não há vitórias, não é isso mesmo? Então, meu irmão, eu quero dizer para você que vamos ficar aqui ao vivo até o meio-dia. Até o meio-dia vamos estar aqui ao vivo. Tem notícia, tem informação, tem, lógico, a palavra de Deus, o melhor do louvor e adoração. E lógico que a gente fecha sempre com chave de ouro, com o momento da oração, o clamor do meio-dia. Você é o nosso convidado a participar conosco. E eu quero pedir para você desde já, compartilhe o link aí, o link foi atualizado. Então compartilhe esse link atualizado aí, tá certo? Para o seu amigo do trabalho, os irmãos da igreja, tá certo? E todo o povo de Deus, né? O link foi atualizado, tá bom? Então, compartilha aí esse link, em nome de Jesus, seja um missionário digital e ajude a propagar o evangelho através das mídias, né? No caso que é a internet, a nossa rádio, ela pega aqui na 87,5 para a região do Conjunto Sítio São João e pega aqui no Ceará, no Brasil e no mundo através da internet. E tem sido uma bênção. E você aí tem nos ajudado bastante, então procure mais e mais propagar o evangelho através dessa rádio, tá bom? Seja um missionário digital. Lembrando, o link foi atualizado. Aí nos grupos a gente colocou os links, o link novo, tá certo? Então participe. DDD 85987096124. DDD 85987096124 é o telefone para você participar conosco aqui através do WhatsApp, mandar a sua mensagem de texto, sua mensagem de áudio, tá certo? Se quiser pedir oração, colocar o seu nome para o momento da oração, meio-dia nós vamos orar, você coloca aqui o seu nome para o momento da oração, tá certo? O nome de um familiar, tá certo? Em nome de Jesus, e o Senhor vai honrar a sua fé, e nós vamos fazer essa oração e vamos aí clamar o nome do Senhor, amém? Glória a Deus! 10:07, 10:07, vamos começar muito bem para cima aqui, Rose Nascimento, abençoado, creia, vou...

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2: Glória a Deus, agora 10 horas 11 minutos, 10 e 11, estamos ao vivo aqui na Rádio Águia FM. Vamos até o meio-dia, no nome de Jesus. Já quero mandar aqui um alô para quem está ligado aqui conosco. Tem a Ana Janicleia, ali da Messejana, ela pediu um louvor aqui e a gente vai tocar para Ana Janicleia ali do bairro Guajiru, Messejana. Deus abençoe, minha irmã, poderosamente, tá bom? Quem tá ligado com a gente também aqui é o Maciel Mota, lá de Uruburetama. Deus abençoe, glória a Deus, amém? O pessoal que tá confirmando aqui, tá ligado com a gente, o pastor Kleber. Aí o pastor Kleber da comunidade Tribos, Deus abençoe poderosamente a sua vida, meu pastor, glória a Deus pela sua vida, tá bom? Obrigado pela audiência, em nome de Jesus. Vá ligando, vá participando, pode mandar aí o seu áudio, você manda o seu áudio ou a sua mensagem de texto, DDD 85 98709 6124. Quem tá ligado com a gente também aqui é o Euclides Almeida. A paz do Senhor Jesus, meu irmão, Deus abençoe, tá bom? Quem tá ligado também é a Márcia, lá de Itaiçaba. Deus abençoe poderosamente todo esse povo abençoado que tá ligado aqui conosco na Rádio Águia FM 87,5. Olha só, meu irmão, hoje é quarta-feira e amanhã nós temos o culto da família na Igreja Evangélica do Amor de Deus, tá certo? Nós temos ali o culto da família na Igreja Evangélica do Amor de Deus. E você é o nosso convidado todo especial para estar participando conosco. Você que está passando uma luta na sua vida familiar, nessa área familiar, amanhã na Igreja Evangélica do Amor de Deus é o dia que nós especificamente oramos, clamamos por essa área. Nós damos ali uma palavra, uma direção a respeito dessa área, e você é o nosso convidado a participar no nome de Jesus, ali na Avenida Valparaíso 1165, bem ao lado da Academia de Artes Marciais, próximo à Drogazil. Você é o nosso convidado todo especial, tá bom? Venha, traga junto com você a sua fé e Deus vai honrar em nome de Jesus, tá bom? Agora 10 e 13, virou 10 e 14, já eu tô de volta já com as primeiras participações. Aproveita para mandar agora o seu áudio, DDD 85 98709 6124. Chegando aqui o pedido do ouvinte, Lauriete, palavras da Ana Janicleia.

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2: Rádio Águia FM, agora 10h19, 10 horas 19 minutos. Estamos ao vivo aqui na Rádio Águia FM até o meio-dia. Programa Voando como as Águias, que tem o oferecimento da Igreja Evangélica do Amor de Deus, que no conjunto City São João, na qual a igreja que eu sou pastor, tá certo? Olha só, quero mandar aqui também um alô, a paz do Senhor, todo especial, para todo o povo aí da AD, Reino da Graça, né? Assembleia de Deus, Reino da Graça. Ontem nós tivemos aí o privilégio de estar levando uma palavra ali para aquele povo abençoado, ali a convite do presbítero Ricardo, né? Fomos muito bem recebidos. Deus abençoe aí o pastor Leirias, né? Todo o povo aí que nos recebeu muito bem. E nós ministramos ontem sobre o ide do Senhor, porque o Senhor ele nos manda ir, mas ir para quê? Para fazer discípulos, né? Então, era culto de missões e nós estávamos ali ministrando, falando, né? Que o Senhor fala, ide, mas ide fazer o quê? Fazer discípulo, né? Então, nós temos um propósito, não é só ir, é ir e fazer. Então, nós falamos sobre isso ontem, foi tremendo ali o culto para a glória de Deus. Deus abençoe a todos aí da Assembleia de Deus, Reino da Graça, tá bom? Deus abençoe em nome de Jesus. Agora 10h21, tem mais gente querendo participar aqui. Alô, bom dia!
3: Bom dia, pastor Cícero, que Deus te abençoe e a nossa família também. Eu quero um louvor bonito. Amém?
2: Amém, amém. Essa é a dona Lídia ali do Santa Filomena. Deus abençoe, dona Lídia, em nome de Jesus. Sempre ligada aqui com a gente na Rádio Águia FM, né? Ô, 10h21, tem mais gente aqui. Alô, bom dia!
4: Bom dia, bom dia. Todos os ouvintes aí da Rádio Águia FM, todos os pastores. Estamos aqui diretamente da Pavuna, na Pacatuba, aqui na Nordeste Caju. Trabalhando e ouvindo essa rádio abençoada, viu? Um alô aí, pastor Gilberto Filho, Fábio Alves, Natan Lima, viu? E o Sandro Marmoré, aqui da Pavuna, Pacatuba.
2: Eita, glória a Deus, o povo aí trabalhando e ouvindo a Rádio Águia. Deus abençoe vocês, meus irmãos. Que alegria ter todos vocês como nossos ouvintes, tá bom? Glória a Deus pela vida de cada um, pastor Gilberto aí, com a equipe toda na Nordeste Caju. Deus abençoe, viu? Obrigado pela audiência. Tem mais gente aqui, tem mais gente querendo participar. Alô, bom dia!
5: Bom dia, pastor Cícero Neto, a paz do Senhor Jesus. Aqui quem fala é a irmã Marli de Paracuru. Glória a Deus. Passando aqui para pedir um louvor nessa manhã. Um louvor a uma saída com a Tônia Gomes. Quero oferecer para toda a minha família em Fortaleza, meus primos, tios, tias, primas, todos em Fortaleza, os que estiver ouvindo essa rádio maravilhosa, em Trairi, aqui em Paracuru, glória a Deus, toda a minha família também aqui de Paracuru, minhas filhas, meu pai, Antônio Cassiano, meus genros, minha nora, meu filho em Trairi, glória a Deus. Para todos da minha congregação aqui, Tempo Central, aqui no Sítio Inglês. Quero oferecer para todos vocês aí da rádio e também desejar um feliz dia, né? Com a paz do Senhor Jesus, um abração para todos. Em nome de Jesus, obrigado. Bom dia, paz, Senhor, para todos.
2: Ô, irmã Marli, que bênção, viu, ter a senhora como nosso ouvinte, sempre ligada aqui na rádio, todo o povo de Paracuru, esse paraíso que Deus criou. Glória a Deus, Deus abençoe, viu, irmã Marli? Todo o povo abençoado de Paracuru. Olha, a senhora pediu uma saída. Eu tenho que uma saída com Shirley Carvalhais, tá bom? Vou tocar agora pra senhora e pra todo o povo aí de Paracuru. Deus abençoe. Agora 10 horas 24 minutos. Você vai ligando, você vai participando. DDD 85 98709 6124.

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2: Opa, 10 horas 31 minutos, 10h31, estamos de volta aqui na Rádio Águia FM 87,5. Quero mandar aqui um alô, a paz do Senhor para todo o povo de Deus, da Igreja Evangélica do Amor de Deus, aqui no Conjunto City São João. Esse povo abençoado que tá ligado aqui, a irmã Mazé, tem o Jeanzinho, rapaz, o Jeanzinho, ele mesmo pega o celular, ele mesmo coloca, né, e ouve. O Jeanzinho, que tem 6 anos de idade, e ele mesmo pega o celular e coloca aí para tocar a rádio. Deus abençoe o Jeanzinho, a Esté também, a Teté, né? E o Jean Carlos, do Banho e Tosa Jean, Deus abençoe. A irmã Miriam também, o irmão Jurandir Ferreira, a Loura e a Sandra, né? A irmã Neuma também ligada aí, a irmã Helene, irmão Francisco, Deus abençoe. A irmã Marta, lá da Impacto Rocha. Eita, é muita gente ligada aqui na programação. A irmã Regina, o irmão Manuel, glória a Deus pela vida de vocês, viu? 10 horas 32 minutos, tem mais gente querendo participar aqui com a gente. Alô, bom dia!
3: Bom dia, pastor Cícero, que Deus te abençoe e a nossa família também. Eu quero um louvor bonito. Amém?
2: Opa, isso aí já foi, eu não esqueci de baixar o áudio aqui, mas vai dar certo, em nome de Jesus, vai dar certo aqui, deixa eu ver, vamos lá. Pessoal que está participando aqui, é muita mensagem mesmo chegando. Agora sim, agora vai dar aqui certo o áudio. Alô, bom dia!
4: Bom dia, Pai do Senhor, para todos os pastores. Vem aqui na Nova Rádio. Deseja um bom dia para todos. E que Deus abençoe a cada um de nós. Peço orações para todas as famílias dos pastores. Me chamo Ciurinha, daqui da Lagoa Redonda, Curió. Trabalho na creche da tia Francimar, esposa do pastor Zé Alves. Em nome de Jesus, que Deus nos abençoe. Gostaria de pedir um louvor ao Marcos Antônio e um bom dia para todos.
2: Bom dia, minha irmã, bom dia, Deus abençoe, viu, abençoe essa criançada e abençoada da escolinha da tia Fran, né, e juntamente com o pastor José Alves, missionário Fran, Deus abençoe vocês, tá certo? Obrigado pela participação. Vamos a mais participações aqui. Alô, bom dia!
5: Bom dia, pastor Cícero. Aqui é a irmã Lúcia, a esposa do evangelista Mariano, de Iguatu. Eu queria, né, dar paz do Senhor para todos, em nome de Jesus, o Bispo Cláudio. Primeiro eu liguei para o Bispo Cláudio, dei, né, a boa notícia, né, porque Deus, ele é maravilhoso, né? Porque a gente, mesmo que não tenha recebido as bênçãos, cura, isso, aquilo, outro, nós temos que sempre glorificar o nome dele, né? Porque

0: Eu passei o dia todo com a dor no pé da barriga, mas era dor. Dor, porque aqui eu não me esforço nem tanto não, no trabalho, mas quando eu chego em casa, né, eu vou lavar a roupa e tal, e o dia a dia vai cansando a gente. E eu tava me vendo de dor, aí eu ouvi a oração meio-dia, continuei, né, porque tudo é Deus, é na hora dele, quando ele quer. E quando foi de noite, eu fui assistir o programa, né, que eu não falto de jeito nenhum. Aí, na hora da oração, eu assisti a oração, dei um cochilo, pastor. Aí acordei, né? Quando eu me tornei, ainda estava ali na oração. Aí continuei ouvindo a oração, né? Ouvi o louvor, né? E quando eu me acordei, pastor, eu não me lembrei mais nem de dor, nem de nada. Já tinha passado a dor. Depois ainda tomei a água, mesmo sem a dor. Né? E no outro dia, graças a Deus, estou aqui. Graças a Deus, sem nenhuma dor, sem nenhuma enfermidade. E quero glorificar cada vez mais o nome dele, exaltar o nome dele, em nome de Jesus. E agradecer a Deus por essa rádio, por essa programação de rádio. E se você tem um testemunho, nem que seja pequenininho, dê. Sabe por quê? Porque engrandece o nome do Senhor e fortalece aquela pessoa que muitas vezes quer dar um testemunho e não tem coragem. Mas dê, em nome de Jesus, para o diabo não roubar sua bênção, em nome de Jesus, amém? E eu quero pedir esse louvor, que eu não sei de quem é, mas é. Se Deus fizer, ele é Deus. Se ele não fizer, ele continua sendo o mesmo Deus. Amém? Esse louvor que eu quero oferecer a todos vocês.
1: Amém, irmã Luz, esse é o nosso Deus, né? O nosso Deus que cura, o nosso Deus que restaura. A Bíblia diz, Isaías 53, versículo 4, que pelas pisaduras de Jesus nós já fomos sarados. Ele levou sobre si todas as nossas dores, doenças, enfermidades, sejam elas espirituais ou físicas. Quando nós lemos essa palavra, quando nós tomamos posse dessa palavra, um milagre acontece na nossa vida, né? E foi o que aconteceu aí em nome de Jesus. Glória a Deus por esse testemunho, tá bom? Deus abençoe. Já já a gente vai encaixar aqui o seu louvor na programação em nome de Jesus. Grande abraço para o evangelista Mariano, todo o povo aí do Iguatu, em nome de Jesus. 10h37, 10 horas e 37 minutos. Tem mais participações aqui. Alô, bom dia!
2: Bom dia, pastor. Aqui é a Zélia de Itaiçaba. Irmão pastor Cícero, saúdo com a graça de Nossa Senhora Jesus Cristo. Peço um louvor para o meu amigo Carlos, lá nos Estados Unidos, a minha herança de Gerson Rufino. Ele está ligado à rádio agora, nesse momento, irmão. A rádio está chegando aos Estados Unidos. Eu estou aqui em frente, né, o jardim. Esse momento é sagrado, irmão, de eu estar para assistir o rádio em frente ao jardim, de estar próximo à natureza, né, a coisa mais linda, né? Vendo os passarinhos, vendo as borboletas, os beija-flores. Oh, glória! Só gratidão a Deus. Bom dia para toda a igreja Batista e também Deus é amor no mundo inteiro. Bom dia para você e sua família. E bom dia também para o meu amigo Carlos, lá nos Estados Unidos, que ele está para lá, né, trabalhando. Que ele tenha um santo abençoado dia, que ele fique firme na rádio todos os dias, como eu estou. Assim, o louvor, a minha herança, eu ofereço ao meu amigo Carlos.
1: Ô, Glória, agora eu descobri quem é que escuta a rádio lá nos Estados Unidos, né? A gente sempre vê que tem ouvintes lá nos Estados Unidos, e eu descobri que é o Carlos, né? Glória a Deus pela sua vida, Carlos, ouvindo a gente aí diretamente dos Estados Unidos. Falei pra você, falei! A Rádio Águia tá voando alto, né? Pega aqui no conjunto Sítio São João, pega em Fortaleza, pega no Ceará, pega no Brasil e pega no mundo. Aí, o pessoal ouvindo lá nos Estados Unidos. Já já a gente toca aí a sua canção, tá bom? Em nome de Jesus. Olha só, agora 10 horas 39 minutos, 39 minutos, 10 e 39. Estamos aqui ao vivo na Rádio Águia FM. Aleluia! Você pode ligar. DDD 85 987 09 6124. DDD 85.

0: 98709-6124. Vamos de canção, pedido aí da irmã Lúcia de Iguatu, Delino Massal, Deus é Deus, bom dia.
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1: Estamos de volta agora, 10 horas 45 minutos, 10h45. E atenção, quero chamar aqui a sua atenção para esta sexta-feira. Sexta-feira agora, dia 10, marca aí na sua agenda, hein? Sexta-feira agora, dia 10, nós teremos a Vigília da Santificação. Isso mesmo, a Vigília da Santificação na Igreja Evangélica do Amor de Deus, sede ali na rua Paulo Cândido, número 425, bem ali no Jardim Cearense, Maraponga. Se você colocar aí no GPS, se você pedir o Uber, o Pop, é só colocar rua Paulo Cândido, número 425, Jardim Cearense, Maraponga. Você vai bater de frente à igreja. Então, nesta sexta-feira, na Igreja Evangélica do Amor de Deus, sede, grande convocação aí, o Bispo Cláudio Garcia convoca todo o povo da Igreja Evangélica do Amor de Deus, membros, pastores, evangelistas, obreiros, cooperadores, todos para estarem juntos nesta grande vigília da santificação, tá bom? A partir das 11 horas da noite, tá? E se você puder levar aí um lanche, né? Uma garrafa de café, uma garrafa de suco, né? Puder levar um pão, um patê, fica à vontade, que aí vai ter um intervalo ali pela madrugada, a gente vai ter aquele momento de comunhão. Então, vem e participe. Vai ter louvor, adoração, busca ao Espírito Santo de Deus. Então você não pode perder, hein? Nesta sexta-feira, dia 10, da grande vigília da santificação na Igreja Evangélica do Amor de Deus, sede, para todos os membros, pastores, obreiros, em nome de Jesus, tá bom? 10 horas 47 minutos, tem mais gente querendo participar. Alô, bom dia!
2: Bom dia, pastor, a paz do Senhor para todos os irmãos, né? E passando aqui para sua irmã Helena, né? Da Igreja de São João. E passando aqui para dizer que estou ligadinho, né? Estamos ligadinhos na rádio, né? Que coisa maravilhosa, né? Está sendo a rádio, né? Muito bom mesmo. A paz do Senhor para todos. Amém.
1: Amém, irmã Helena, aqui do Sítio São João. Deus abençoe, viu? Sempre ouvindo a rádio aqui, em nome de Jesus. Irmão Francisco, aí a Vitória, o Guilherme, a Aline, todo mundo ligado aqui na Rádio Água. Um abraço para todos vocês, tá bom? Amo vocês em Jesus. Glória a Deus. 10 horas 48 minutos. Tem mais participações aqui. Alô, bom dia.
3: A paz do Senhor, pastor Cício, aqui está falando é o pastor Antônio, aqui da IAD Zé Valto, juntamente com o pastor Gilberto ali, viu? Quero mandar um alô para toda a minha família, para a coroa, somente é meu tio Antônio Cassiano, que é o pai da irmã Marlido, o pastor Mauricélio, e está conduzindo essas ovelhas aí em Paracuru. E para todos da minha família aqui em Fortaleza, está lá, que não perde essa sintonia, dos Paraná, Rose e os demais que estão aí na sintonia, que estão ouvindo. Um abraço bem forte para todos.
1: Amém, pastor Antônio, Deus abençoe, viu? Pastor Antônio está na linha de frente aí, junto com o pastor Gilberto, ali na IEAD, José Walter, Deus abençoe, meu irmão. E ele é um missionário digital, viu? Ele compartilha o link para uma ruma de gente, como fala aqui o cearense, né? Tem gente até de outros estados aí que eu ouvi da rádio, que foi o pastor Antônio que compartilhou o link. E você, aí, que está ouvindo a rádio, já compartilhou o link hoje? Como eu falei, o link é novo, o link é atualizado. Você já compartilhou? Já mandou para aquela pessoa que talvez ela tá com um link antigo lá e ela não conseguiu acessar a rádio. Então, manda o link novo aí para todo mundo. Compartilha o link novo, em nome de Jesus, para quem tá ouvindo a rádio, possa ouvir agora, ao vivo, com a gente, tá bom? Seja um missionário digital em nome de Jesus. Agora 10h50, tem mais gente querendo participar. Alô, bom dia!
4: Bom dia, povo abençoado. Homens de Deus, mulheres de Deus, que Deus abençoe a vida de cada um de vocês. Bom dia, meus pastores, todos os pastores da Igreja do Poder de Deus. Eu sou obreira Miriam, estou passando aqui para pedir oração, meu dia, né? Para mim, para minha família. E também parabenizar por essa rádio maravilhosa. Temos uma manhã abençoada. Todos os dias temos esse programa. É uma bênção na nossa vida. Em nome de Jesus. Mando um abraço para todos os pastores, pastoras, obreiras, missionárias. Em nome de Jesus.
1: Amém, irmã Miriam Ferreira. Que ela é obreira da nossa igreja aqui no Conjunto Sítio São João, né? E é uma pessoa muito querida e é coluna na Casa de Deus e patrocinadora aqui da rádio, viu? Irmã Miriam patrocina também aqui a rádio, em nome de Jesus. E o irmão Ferreiro, Jurandir Ferreira, ligado aí com a gente também, a Sandra, né? Em nome de Deus, abençoe vocês! Amo vocês, em nome de Jesus. 10 horas e 51 minutos. 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Glória a Deus. Agora 10h52, vamos aqui pedir do ouvinte, a irmã Zélia, que está oferecendo para o Carlos lá nos Estados Unidos. Está ouvindo a rádio lá nos Estados Unidos. Para você, Carlos, a irmã Zélia que mandou. Gerson Fim, na minha herança.

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3: E atenção para notícias, olha só, o Ceará registrou um aumento do número de casos de dengue. Conforme dados aí do Integra SUS, foram confirmados 5.347 casos e 10 óbitos relacionados à doença no estado. E até a semana passada, né, dia 26, no caso o mês de junho, os valores já estavam superando 4.892 casos e 3 óbitos notificados em todas as 52 semanas aí de epidemiológicas de 2025. Então, todo cuidado é pouco com essa questão da dengue, tá bom? Então, você aí que tem os seus recipientes com água, não deixe a água parada, sempre permita que o agente de saúde entre na sua casa para verificar toda essa questão aí da água parada, enfim, pneus, né? Você sabe, porque a dengue não brinca, meu irmão, a dengue não brinca. Então, aumentou o caso de dengue aqui no Ceará. Então, todo cuidado é pouco, tá bom? Informou aqui Rádio Águia FM.
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3: Glória a Deus, estamos de volta aqui na Rádio Águia FM 87,5. Quero mandar aqui um alô, a paz do Senhor, para quem está ligado com a gente. Tem aqui o evangelista Antônio José, está ligado aqui na programação. Deus abençoe o evangelista. Tem também a irmã Neta, lá de Redenção. Deus abençoe. Pastor Ednardo, aqui do Conjunto Sítio São João. Deus abençoe, em nome de Jesus. A irmã Márcia, ali de Itaissaba, está pedindo oração pela família dela, em nome de Jesus. Oh, glória a Deus por cada ouvinte aí, em nome de Jesus. Você já pediu a sua oração, você já incluiu o seu nome para a oração? Então entre em contato conosco, DDD 85987096124, DDD 85987096124 é o telefone, o WhatsApp, para você entrar em contato conosco e participar, tá bom? Envia logo o seu ativo. Já a gente vai pregar a palavra, já tem o momento da palavra e tem a oração, tá bom? Então não deixe para enviar o seu áudio de última hora. Envie logo o seu áudio para que a gente possa vincular aqui em nome de Jesus, tá certo? 10 horas, 11 horas, já virou aqui 11 horas. Tem mais participações com a gente aqui nesta manhã, no nome de Jesus. É o pessoal que está mandando aí a mensagem através do WhatsApp. Vamos ver quem quer falar conosco esta manhã. Alô, bom dia!
5: Bom dia, a paz do Senhor Jesus para todos os ouvintes desta programação Rádio Águia FM. Voando com as águias, quero aqui pedir um louvor, Pensando Bem com Jota Neto, e quero oferecer para todos vocês que estão ligadinhos nesta programação, e oferecer também para minha mãe, a dona Lídia. Aqui quem fala é a pastora Gláucia. Um forte abraço para todos vocês.
3: Eita glória, pastora Gláucia, minha esposa linda, maravilhosa. Grande beijo, meu amor. Glória a Deus. Participando também com a gente aqui, em nome de Jesus, pedindo essa canção que é um hino, né? Um hino para todo o povo de Deus. Tá bom? Então a gente vai tocar agora essa canção Pensando Bem com o Jota Neto. Pedido do ouvinte aqui na Rádio Águia FM. Você também pode pedir a sua música, você pode pedir a sua canção. DDD 85987 6124. Então chegando aqui, Jota Neto, Pensando Bem.

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2: Agora 11:09, 11:09, estamos aqui na Rádio Águia FM 87,5. Já tem a palavra de Deus, hein? Já vamos compartilhar aqui uma palavra. Então é o momento de você já começar a compartilhar o link novo, o link atualizado aí que você recebeu, para mais e mais pessoas, para que elas possam ouvir a rádio e ouvir a palavra de Deus. Então, seja um missionário, uma missionária digital, compartilha aí o link em nome de Jesus, para a gente estar ministrando já a palavra de Deus e impactar as vidas aí com o evangelho, porque o apóstolo Paulo disse que o evangelho é o poder de Deus. Então, aproveita, eu vou para o intervalo, já eu volto e a gente tem a palavra de Deus. Já, sai daí não!

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2: Rádio HFM, agora 11 horas 22 minutos. 11:22, estamos de volta aqui depois do intervalo. Estamos ao vivo, vamos até o meio-dia. Já já quero compartilhar a palavra de Deus com você, tá bom? Então aproveita, vou dar mais um tempinho para você aí estar compartilhando o link, tá bom? Para você estar evangelizando, como? Através da rádio. Você vai compartilhar o link, você vai ser um missionário, uma missionária digital. Compartilha esse link novo aí que eu mandei para você, tá certo? Tá atualizado, então compartilha aí. Você já tinha compartilhado o antigo, então compartilha esse novo aí em nome de Jesus, tá bom? Já já tem a palavra de Deus. Quero mandar aqui um alô, a paz do Senhor, para a irmã Maria Célia Cordeiro, lá de Maranguape, tá ligada aqui na programação. Deus abençoe, em nome de Jesus. Quem tá ligado com a gente também é o Javan, o irmão Javan, o obreiro Javan, com a sua mãe, a irmã Miriam ali, o Jardim Guanabara, Quintino Cunha, pastora Rosa, Deus abençoe aí, em nome de Jesus. Quem tá ligado com a gente também, que é o Rafael aqui do Conjunto Sítio São João, do Aldemir Martins, da Igreja da Paz. Deus abençoe a audiência da Rádio Águia, só crescendo em nome de Jesus. A gente vai para uma canção, já já estamos de volta com a palavra de Deus. Então, você pode participar, ainda dá tempo para incluir o seu nome para o momento da oração. DDD 85987096124. DDD 85987096124. Chegando aqui, Renascer Praise, Lugares Altos. Bom dia!

0: Glória a Deus, esse é o nosso Deus mesmo, com toda a sua grandeza, o seu poder, e faz questão de habitar em mim, de habitar em você. Até algo que eu ministrava ontem, ali no culto que nós fomos convidados para ministrar, na de Reino da Graça. Mais uma vez quero mandar a paz do Senhor, todos os irmãos aí da Assembleia de Deus Reino da Graça, presbítero Ricardo, missionária Leite, que nos fez o convite. Deus abençoe, tá bom? E ontem nós estávamos falando sobre isso, que nós somos a morada, a casa de Deus. Deus habita em mim, Deus habita em você, Deus habita em nós. E Jesus, ele falou: ide, portanto, e fazei discípulos. Então, fazer discípulo é fazer uma casa para Deus habitar. Porque a palavra de Deus diz que Deus não habitaria mais em casas feitas por mãos humanas, né? Mas nós somos a habitação de Deus. Então, quando você ganha alguém para Jesus, você começa a discipular essa pessoa, você está formando ela, você está fazendo ela uma casa, uma habitação, para que Deus venha habitar nela, né? Eu fui feito, você foi feito, nós somos feitos a habitação de Deus. Amém? Glória a Deus. Vamos aqui a mais participações. Tem gente querendo participar aqui conosco nesta manhã, agora 11h30.
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0: Glória a Deus, 11h30, já a gente vai para a palavra, mas vamos aqui à participação do ouvinte. Alô, bom dia!
3: Passando aqui para registrar também aí a minha participação, né, pastor Gilberto, para renovar, para reforçar que estaremos hoje na redenção, vai ser uma bênção, né? Bispo Cláudio Garcia aí, né, estará ali conosco hoje na redenção, vai ser bênção de Deus, né? Uma paz do Senhor, um abraço para todo o povo de redenção ali, né? Que faz parte da Igreja do Amor de Deus e o povo do José Valdo. Um abraço, um cheiro para minha esposa, missionária Leide Anne. Um alô aí para a galera da Nordeste Caju, que também está na escuta. Um abraço para o nosso Pedro Arthur, né? O nosso patrão aí mais novo, né? Nós temos dois patrões aqui, então um abraço para eles aí.
0: Glória a Deus aí, o rapaz tem dois patrões, é, né? Glória a Deus. Deus abençoe o pessoal da Nordeste Caju. Pastor Gilberto mandou aí o recado, né? Hoje, ali na Igreja Evangélica do Amor de Deus, em Redenção, grande culto com a presença do Bispo Cláudio Garcia, Pastor Carlos Eduardo, toda a equipe de fé. Cadê o povo de Redenção? Tava esperando aqui o povo de Redenção participar, né? Tava aqui esperando, mandar um áudio, convidando, tava aqui esperando. Mas o Pastor Gilberto já mandou aí, glória a Deus, Pastor Gilberto. Então hoje, em Redenção, grande culto aí com o Bispo Cláudio Garcia, Pastor Carlos Eduardo, missionária Valdirene, grande equipe de fé, aí no Outeiro 2, na antiga Pedra do Amor, na cidade de Redenção. Glória a Deus! 11h32, tem mais participações aqui. Alô, bom dia!
4: Bom dia, bom dia! Aqui é a missionária Antônia, daqui da Bahia. Bom dia para todos da Rádio Águia FM, bom dia para a cidade de Fortaleza, para a cidade de São Paulo, para todas as cidades da Bahia, onde estiver chegando esse som da minha voz, que chegue também o poder de Deus na vida de cada ouvinte, amém? Estou passando para desejar a todos uma boa tarde, né? Já está terminando quase amanhã, e assim eu deixo aí, né, o meu bom dia para todos os ouvintes, para toda a equipe da Rádio Águia FM. Amém? Deus abençoe a todos. Bom dia.
0: Bom dia, missionária Antônia. Você é mulher de fé, mulher de oração, do grupo aí de oração que a gente faz parte. Ela sempre está ligada aqui na rádio, lá na Bahia, estado da Bahia, a Rádio Águia FM chegando lá na Bahia, em vários locais aqui do nosso Brasil. Deus abençoe, missionário Antônio, obrigado pela audiência, pela participação. 11h33, tem mais gente querendo participar. Alô, bom dia!
5: Bom dia, pastor Cícero, a paz a todos, a paz aos ouvintes. Hoje, quarta-feira, eu quero fazer um comunicado, um chamado, um convite a todos os ouvintes, especialmente aos que moram em Redenção, ali no Outeiro 2. Estaremos hoje, quarta-feira, no culto especial, culto de louvor, culto de ensinamento da palavra de Deus. E hoje o bispo Cláudio Garcia estará presente, né, nesta reunião. A palavra de Deus fala que onde houver dois ou mais reunidos em nome do Senhor, ali ele estará presente. Oh glória, que bom é saber disso, que bom é saber que nós temos esse privilégio de desfrutar da presença desse Deus poderoso. Então, eu quero convidar aos ouvintes que moram aí em Redenção a se fazer presente hoje nesse grande culto, nessa grande concentração de fé, onde estará o bispo Cláudio, meu esposo, pastor Eduardo, pastor Gilberto, e toda essa equipe de homens e mulheres de Deus de fé para orar, interceder pelas vidas, pelos irmãos, para que Deus venha fazer grandes coisas acontecerem. Deus faz o impossível acontecer. Eu quero convidar esse ouvinte e quero também mandar um alô para a irmã Gleidiane. Irmã Gleidiane, mais tarde estaremos aí. A irmã Salete, irmã Neta, a patroa da Neta, a Anatécia, um abraço para a senhora, um dia eu vou conhecer a senhora, a Cristiane, a sua filhinha, a Adriana, todos os aí do Diamante, Outeiro 1, Outeiro 2,

amor de Deus. A igreja está ficando bonita, hein? O prédio da igreja está ficando bonito, hein? Glória a Deus por isso. Amém. Olha, o evangelista, né, Antônio José, ali da Messejana, ele está pedindo aqui para nós estarmos orando, né? Incluindo aqui o nome da Aline, lá de Horizonte, que ela se encontra internada com as plaquetas baixas, né? Ela é sobrinha de um amigo aí do evangelista Antônio. E sim, evangelista, vamos colocar, incluir aqui o nome da Aline no momento da oração, e o nosso Deus vai realizar o milagre, tá bom? Ele faz aquilo que não podemos fazer, tá bom? Se você também que está ouvindo quer incluir o seu nome, o nome de alguém para o momento da oração, ainda dá tempo. Meio-dia a gente vai orar. DDD 85 98709 6124. DDD 85 98709 6124. Vamos então ao momento da palavra aqui na nossa programação. Prepare o seu coração em nome de Jesus.

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1: Graças a Deus, mais um momento da palavra aqui na Rádio Águia FM 87,5, aqui para a região do Conjunto Sítio São João e para o mundo inteiro, né? Fortaleza, Ceará, Brasil, para o mundo inteiro, através da internet, da nossa rádio web. Vamos então aqui ouvir a palavra de Deus, que está no livro de Lamentações de Jeremias, no capítulo 3, versículo 22 em diante. A palavra de Deus, ela nos diz assim: as misericórdias do Senhor são a causa de não sermos consumidos, porque as suas misericórdias não têm fim, pois elas se renovam a cada manhã. Grande é a tua fidelidade, ó Deus. Que palavra poderosa, né? Nesta manhã aqui na rádio, nesse momento aqui na rádio, quero lembrar a todos que estão ouvindo esta programação: o nosso Deus, ele continua sendo fiel. Amém? É uma grande verdade, meu irmão. O nosso Deus, ele continua sendo fiel. A gente vive num mundo hoje, né, onde tudo muda. Tudo muda. As pessoas mudam. As circunstâncias mudam. Os nossos sentimentos também mudam. Não é verdade? Mas existe alguém que nunca muda. E esse alguém é o nosso Deus. A fidelidade dele, a fidelidade de Deus, não depende das circunstâncias e nem da nossa condição. Você sabia disso? Por quê? Porque a fidelidade de Deus, ela faz parte da própria natureza de Deus. O profeta Jeremias aqui, ele escreveu essas palavras que a gente acabou de ler aqui, em um dos momentos mais difíceis da história de Israel. Jerusalém ali estava destruída, o povo estava sofrendo, mas mesmo em meio à dor, ele conseguiu declarar: grande é a tua fidelidade, ó Deus. Que ensinamento, hein? Que ensinamento. Isso nos ensina que a fidelidade de Deus não é medida pelos momentos bons, mas ela é principalmente percebida quando passamos por lutas, por dificuldades, por adversidades. Talvez você está ouvindo aqui essa rádio, essa programação, talvez você caiu aqui, alguém compartilhou o link para você, você está ouvindo aí pelo 87,5, né? Talvez você está aí desanimado, talvez você esteja esperando uma resposta, talvez você esteja esperando um milagre, uma direção de Deus. Quero dizer para você que o Senhor não se esqueceu de você. O Senhor não se esqueceu de você. O tempo de Deus, entenda uma coisa, o tempo de Deus é perfeito. E aquilo que Ele prometeu, Ele vai cumprir. Aquilo que Ele prometeu, Ele vai cumprir. Olha só o que a palavra diz lá em 1 Tessalonicenses, capítulo 5, versículo 24. Diz assim: fiel é o que vos chama, o qual também

bem o fará. Ele é fiel, meu irmão. Deus é fiel, sabe? Se foi Deus que fez a promessa, Ele mesmo vai cumprir, Ele mesmo vai cuidar de cumprir, sabe? É quando a nossa fé enfraquece, sabe? A gente tem que continuar crendo. Deus continua sendo o mesmo, Ele não muda, Ele não muda. Lá em 2 Timóteo 2:13 diz assim: se nós somos infiéis, nós fomos infiéis, Ele permanece fiel, porque não pode negar-se a si mesmo. Olha que palavra poderosa. Isso aqui, lógico, aqui não é um incentivo, né? A gente não quer incentivar ninguém a viver de qualquer maneira. Ah, então quer dizer que se eu for infiel, Deus vai continuar sendo fiel? Não, a intenção aqui não é essa. Mas eu quero que você entenda que é aqui uma demonstração da imensidão, da graça e da constância. Deus é constante, Deus não é igual ao homem, né? Deus é constante no seu caráter. Ele nunca deixa e nunca deixará de cumprir a sua palavra. Por isso, nesta hora, neste momento, não permita que a dúvida, o grande problema é a dúvida, o medo, né? Ou as dificuldades venham roubar a sua confiança. Continue firme, porque o Deus que começou a boa obra, Ele é poderoso para cumprir, para completá-la. Aleluia. A fidelidade de Deus te sustentou até aqui, foi ou não foi? Sim ou não? Então Ele vai continuar te sustentando. Ele vai continuar te sustentando. Meu irmão, que essa palavra, ela possa ser marcada aí no seu coração, para que você nunca esqueça que Deus é fiel. E que, né, tem um ditado, uma frase, é que é uma frase de efeito, diz assim: Deus nunca chega atrasado, mas Ele sempre chega na hora certa, é ou não? Porque Ele nunca vai abandonar os seus filhos. Amém? Então toma posse dessa palavra e creia. Deus é fiel, em nome de Jesus. Essa é a palavra de Deus aqui na Rádio Águia FM.

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2: 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Você ouviu aí a música com o Bispo Cláudio Garcia, Deus é Fiel. É justamente o que estávamos aqui ministrando, aqui no momento da palavra. Deus é fiel, meu irmão. Deus é fiel. Creia, continue firme, confiando, crendo. Em nome de Jesus, pode ter certeza, você vai contar o hino da vitória, você vai cantar o hino da vitória e vai contar o seu testemunho, tá bom? Quero mandar aqui um alô, a paz do Senhor para a missionária Lady Anne aí na Pavuna, tá ligadinha aqui na rádio. Deus abençoe o Lohan, Giovana, a Lohana, em nome de Jesus. Deus abençoe missionária Lady Anne, em nome de Jesus. A irmã Lúcia também, ela tá pedindo, né, oração aqui para uma pessoa, né, que está internada também, tá certo? Ela é a mãe, né, de um membro lá da igreja dela, está internada e ela vai ser curada, viu, irmão? Ela vai ser curada em nome de Jesus, tá bom? Vamos estar orando sim em nome de Jesus. Ainda dá tempo de você incluir o seu nome para o momento da oração ou o nome de alguém que você sabe que está precisando de oração. DDD 85987096124. DDD 85987096124. E também aí no link, quando você abre, né, o link, o site da rádio aí, para você ouvir a rádio, tem aí o WhatsApp. Tem aí o botãozinho do WhatsApp. Então é só você clicar aí que você vai cair aqui, tá certo? Você clica aí que vai direcionar você aqui para o WhatsApp da rádio. E aí você nem precisa sair da rádio, é só clicar aí no botãozinho que tem aí o logo, a logozinha do WhatsApp, e você já entra em contato diretamente conosco aqui na Rádio Águia FM, né? Eu quero aqui divulgar, estamos muito felizes porque ontem nós tivemos o resultado de uma audiência, né, em um portal de rádio. É um portal de rádios pela internet, que é o Multirádios. Depois, se você quiser pesquisar aí no Google, né, multirádios.com.br, e lá tem várias rádios, né, várias rádios. E a nossa rádio, essa semana, né, eles contabilizam uma semana, ficou em segundo lugar. Já a gente fica em primeiro, já. E ficou em segundo lugar aí nessa rádio, nesse portal de rádios, né, com mais de 1.100 ouvintes durante a semana, né? Então isso é uma bênção, uma alegria para nós. Nós estamos chegando em vários lugares do país, aqui do estado, país e até do mundo. Então isso tudo é para a glória de Deus, tudo é para a glória de Deus, tá bom? Vamos então de canção e já estamos de volta aqui na Rádio Águia FM. Tem um momento da oração já aqui na Rádio Águia FM. DDD 85987096124. Vamos declarar que ele é único. Vamos declarar que ele é único, que não existe outro Deus além dele. Então vamos declarar isso através aqui do Fernandinho. Chegando para você, música do Fernandinho, único.

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Graças a Deus, momento de oração. Mas antes de nós orarmos, queria registrar aqui um ouvinte que está nos ouvindo lá da Colômbia. Olha só até onde a nossa rádio está chegando, né? Um ouvinte lá da Colômbia, país Colômbia. É a Mariela, né? A Mariela entrou em contato conosco, está ouvindo a rádio, e ela pede oração aqui pelo seu filho. E lógico, nós vamos estar aqui orando. O nome dele já está incluso aqui no caderno de oração, e Deus com certeza vai honrar a fé da Mariela, em nome de Jesus. Vamos orar em nome de Jesus. Senhor nosso Deus e nosso Pai, Deus Todo-Poderoso, Deus maravilhoso, Deus grande, Deus forte, o Deus que tudo pode, o Deus que tudo é, a Ti toda honra, a Ti toda glória, a Ti todo louvor, o Deus que é fiel, o Deus que não pode negar-se a si mesmo. A Tua fidelidade, ó Deus, dura para sempre, Tu és fiel. Ainda que nós sejamos infiéis, o Senhor permanece fiel. Oh, é a Ti que nós clamamos nesta hora. É a Ti que nós pedimos neste momento por cada pessoa que entrou em contato conosco, que incluiu aqui o seu nome para o momento da oração, que inclui o nome de um familiar. Meu Pai, nós anotamos aqui e eu coloco a minha mão sobre esses nomes. Essas pessoas que estão internadas, estão passando por esse momento difícil na sua saúde. Essa pessoa, meu Deus, que precisa ser livre das drogas, dos vícios. Em nome de Jesus, eu creio que há poder nesse nome, porque eu fui alcançado por este poder. Então, no nome de Jesus, eu quero agora repreender todo mal, toda doença, toda enfermidade, todo vício. Em nome de Jesus, eu amaldiçoo agora e eu ordeno pelo poder, pela autoridade que há no nome de Jesus, que toda mazela, tudo aquilo que tem aprisionado, tudo aquilo que tem entristecido, tudo aquilo que tem angustiado, tudo aquilo que tem causado dor, agora, em nome de Jesus, saia! Em nome de Jesus, eu declaro a cura, eu declaro a libertação, eu declaro a restauração, eu declaro salvação, porque o Deus que eu creio, Ele é fiel, o Deus que eu creio, Ele cumpre o que diz, e a palavra dEle diz: tudo que você pedir em meu nome, crendo, recebereis. Se eu estou aqui orando, é porque eu creio. Meu Deus, se essa pessoa está orando junto comigo, é porque ela crê, é porque ela acredita em Ti, na Tua palavra, ela confia em Ti, na Tua palavra. Por isso agora, realiza um milagre, faz aquilo que só o Senhor pode fazer. Abre portas para aquele que está desesperado, para aquele que não sabe o que fazer, para aquele que olha para o lado, olha para o outro e não vê uma saída, e nesse momento ele olha para cima. Ele olha para cima, Ele olha para Ti, te clama, Ele pede, Pai, socorro. Meu Deus, atenta agora esta oração, meu Pai, em nome de Jesus, e realiza um milagre também nas finanças. Abre portas a essa pessoa que está desempregada. Ah, meu Deus, abre portas, abençoa também este comércio, abençoa o comércio dessa pessoa, a empresa. Prospera, envia clientes, em nome de Jesus, em nome de Jesus, meu Pai, opera o milagre, Senhor, no nome do Senhor Jesus, meu Deus, na família, no casamento, Senhor. Ah, que a bênção do Senhor venha pousar e repousar nesta casa, neste lar, que haja paz, que haja harmonia, em nome de Jesus. Eu declaro isso na vida de cada um, Senhor. E eu declaro, eu ligo aqui na terra para ser ligado no céu, com ela, junto com ela, que ela vai contar um testemunho, que ela vai testemunhar do Teu poder na vida dela, através dessa campanha de oração aqui na rádio, no nome de Jesus, Pai. Assim eu declaro sobre a vida de cada um
no nome de Jesus. Você que crê, diga eu creio, diga eu tomo posse, diga amém, diga graças a Deus. Graças a Deus, amém? Que bênção, nosso Deus é fiel. Continue crendo, continue confiando, persevere em nome de Jesus, tá bom? Irmãos, vou ficando por aqui, hein? O nosso programa é de segunda a sexta, das 10 da manhã ao meio-dia. A gente tem aqui informação, a gente tem louvor, adoração, tem a palavra de Deus e a gente encerra aqui fazendo sempre essa oração, tá bom? Então participe conosco. De segunda a sexta, de 10 ao meio-dia, participe conosco aqui no programa Voando como as Águias, um oferecimento da Igreja Evangélica do Amor de Deus aqui no Conjunto Sítio São João, tá bom? Em nome de Jesus. Amanhã nós temos culto aqui na Igreja Evangélica do Amor de Deus, Sítio São João, como em todas as igrejas, culto da família, onde a gente ora, clama pela família, tá bom? Em nome de Jesus. Hoje tem culto lá na Cidade de Redenção, com a presença do Bispo Cláudio Garcia, tá certo? Amanhã, culto da família em todas as igrejas. Sexta-feira, atenção para sexta-feira. Sexta-feira, a grande vigília da santificação, na sede, na Igreja Evangélica do Amor de Deus, sede, na rua Paulo Cândido, 425. Então, você não pode perder. Sexta-feira, a partir das 11 horas da noite. Venha, traga a sua caravana. É para todo mundo, é para membros, obreiros, pastores, evangélicos, é para todo mundo. Em nome de Jesus. Amém? Glória a Deus. Eu vou ficando por aqui. Hoje à noite tem um programa Desperta Vida, a partir das 10 horas da noite. Programa Desperta Vida com o pastor Pedro Nascimento e pastor Clair, estão escalados aí para fazer esta programação aqui ao vivo, tá certo? Deus abençoe. Não esqueça, o link está atualizado. Compartilhe o link atualizado em nome de Jesus. Essa irmã lá da Colômbia, a Mariela, ela recebeu o link de uma amiga, né? A irmã Regina, compartilhou para ela. E ela ouviu, está ouvindo a rádio e está até agradecendo aqui pela oração. Enfim, olha só a gente fazendo a obra de Deus. Olha só a gente rompendo fronteiras, né? Glória a Deus. Deus abençoe a todos. Vou ficando por aqui. Tchau, e a rádio continua 24 horas, louvor, adoração, palavra de Deus. Deus abençoe a todos. Tchau.

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apesar das minhas fraquezas, eu faço um compromisso com o Senhor de ser fiel e não fazer mais a vontade da minha carne, mas a vontade do Senhor em mim. Por isso eu te peço, Senhor, sela este compromisso.

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1: Graças a Deus, mais um momento da palavra aqui na Rádio Águia FM 87,5, aqui para a região do Conjunto Sítio São João e para o mundo inteiro, né? Fortaleza, Ceará, Brasil, para o mundo inteiro, através da internet, da nossa rádio web. Vamos então aqui ouvir a palavra de Deus, que está no livro de Lamentações de Jeremias, no capítulo 3, versículo 22 em diante. A palavra de Deus, ela nos diz assim: as misericórdias do Senhor são a causa de não sermos consumidos, porque as suas misericórdias não têm fim, pois elas se renovam a cada manhã. Grande é a tua fidelidade, ó Deus. Que palavra poderosa, né? Nesta manhã aqui na rádio, nesse momento aqui na rádio, quero lembrar a todos que estão ouvindo esta programação: o nosso Deus, ele continua sendo fiel. Amém? É uma grande verdade, meu irmão. O nosso Deus, ele continua sendo fiel. A gente vive num mundo hoje, né, onde tudo muda. Tudo muda. As pessoas mudam, as circunstâncias mudam, os nossos sentimentos também mudam, não é verdade? Mas existe alguém que nunca muda. E esse alguém é o nosso Deus. A fidelidade dele, a fidelidade de Deus, não depende das circunstâncias e nem da nossa condição. Você sabia disso? Por quê? Porque a fidelidade de Deus, ela faz parte da própria natureza de Deus. O profeta Jeremias aqui, ele escreveu essas palavras que a gente acabou de ler aqui, em um dos momentos mais difíceis da história de Israel. Jerusalém ali estava destruída, o povo estava sofrendo, mas mesmo em meio à dor, ele conseguiu declarar: grande é a tua fidelidade, ó Deus. Que ensinamento, hein? Que ensinamento. Isso nos ensina que a fidelidade de Deus não é medida pelos momentos bons, mas ela é principalmente percebida quando passamos por lutas, por dificuldades, por adversidades. Talvez você está ouvindo aqui essa rádio, essa programação, talvez você caiu aqui, alguém compartilhou o link para você, você está ouvindo aí pelo 87,5, né? Talvez você está aí desanimado, talvez você esteja esperando uma resposta, talvez você esteja esperando um milagre, uma direção de Deus. Quero dizer para você que o Senhor não se esqueceu de você. O Senhor não se esqueceu de você. O tempo de Deus, entenda uma coisa, o tempo de Deus é perfeito. E aquilo que Ele prometeu, Ele vai cumprir. Aquilo que Ele prometeu, Ele vai cumprir. Olha só o que a palavra diz lá em 1 Tessalonicenses, capítulo 5, versículo 24. Diz assim: fiel é o que vos chama, o qual também o fará. Ele é fiel, meu irmão. Deus é fiel, sabe? Se foi Deus que fez a promessa, Ele mesmo vai cumprir, Ele mesmo vai cuidar de cumprir, sabe? É quando a nossa fé enfraquece, sabe? A gente tem que continuar crendo. Deus continua sendo o mesmo, Ele não muda, Ele não muda. Lá em 2 Timóteo 2:13 diz assim: se nós somos infiéis, nós fomos infiéis, Ele permanece fiel, porque não pode negar-se a si mesmo. Olha que palavra poderosa. Isso aqui, lógico, aqui não é um incentivo, né? A gente não quer incentivar ninguém a viver de qualquer maneira. Ah, então quer dizer, se eu for infiel, Deus vai continuar sendo fiel? Não, a intenção aqui não é essa. Mas eu quero que você entenda que é aqui uma demonstração da imensidão, da graça e da constância. Deus é constante, Deus não é igual ao homem, né? Deus é constante no seu caráter. Ele nunca deixa e nunca deixará de cumprir a sua palavra. Por isso, nesta hora, neste momento, não permita que a dúvida, o grande problema é a dúvida, o medo, né? Ou as dificuldades venham roubar a sua confiança. Continue firme, porque o Deus que começou a boa obra Ele é poderoso para cumprir, para completar, lá, aleluia. A fidelidade de Deus te sustentou até aqui, foi ou não foi? Sim ou não? Então ele vai continuar te sustentando. Ele vai continuar te sustentando. Meu irmão, que essa palavra, ela possa ser marcada aí no seu coração, para que você nunca esqueça que Deus é fiel. E que, né, tem um ditado, uma frase, é que é uma frase de efeito, diz assim: Deus nunca chega atrasado, mas ele sempre chega na hora certa, é ou não? Porque ele nunca vai abandonar os seus filhos. Amém? Então toma posse dessa palavra e creia: Deus é fiel, em nome de Jesus. Essa é a palavra de Deus aqui na Rádio Águia FM.

que precisam de uma palavra de ânimo. Levanta a tua cabeça.

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1: Graças a Deus. Chegou aqui o momento da palavra de Deus na Rádio Águia FM. Vamos meditar um pouco na palavra do Senhor, porque a palavra de Deus, ela nos faz, ela nos fortalece, né? A palavra de Deus, ela nos faz adquirir fé. Com a fé a gente vence, com a fé a gente supera todas as dificuldades. Amém? Então olha só o que diz a palavra do Senhor aqui no livro do profeta Isaías, capítulo 40, versículo 31. Diz assim: mas os que esperam no Senhor renovarão as suas forças, subirão com asas como águias, correrão e não se cansarão, caminharão e não se fadigarão. Graças a Deus. Essa palavra eu tenho um pouco de, como é que eu posso dizer, familiaridade, né? Eu amo essa passagem. Alguns anos atrás, Deus ministrou ao meu coração essa passagem quando eu li um livro que falava sobre o assunto. E Deus falou muito forte comigo sobre a águia, né? Porque, assim, todos nós enfrentamos tempestades, né? Todos nós enfrentamos tempestades na vida. Há dias em que os ventos da nossa vida parecem fortes demais, né? As lutas, parece que elas se multiplicam, né? Pensamos que a gente não vai conseguir continuar, a gente olha para um lado, olha para o outro, não vê uma saída. Mas aqui Deus, através da sua palavra, ele fala que ele nos daria forças. Ele nos daria forças. Deus, ele nunca disse, o Senhor Jesus nunca disse que não haveria tempestades, mas ele prometeu que nos daria forças para superá-las, para atravessá-las. Amém? Você crê? E falando da águia, interessante que a águia, ela possui uma característica impressionante. Quando as tempestades chegam, a águia não foge. Pesquise sobre isso, você vai ver. A águia não foge. Ao invés disso, meu irmão, a águia, ela abre as suas asas, ela utiliza da força do vento para subir ainda mais alto. É isso mesmo, é forte, o negócio é forte. E ela vai voando acima das nuvens escuras. Assim também acontece com aqueles que confiam no Senhor. Mas os que confiam no Senhor são como os montes de Sião, que não se abalam, aleluia. Mas eles voam como águias, eles voam acima das tempestades. Enquanto as circunstâncias aqui tentam nos derrubar, é ou não é verdade? Tentam nos desanimar. Quero dizer para você nessa manhã que Deus renova as nossas forças. Para que ele faz isso? Para nos elevar acima das dificuldades, das tempestades. Por isso, meu irmão, é necessário perseverar e continuar caminhando. Mesmo quando o caminho parece difícil, o negócio é permanecer firme. Quando tudo parece o contrário, sabendo que a vitória ela vem, sabe de quem? Do Senhor. É do Senhor, meu irmão. Cada luta que a gente enfrenta com fé, vai fortalecendo o nosso caráter. Sabe aquele ditado? Que não mata, fortalece. Se não te matou ainda, é porque, sabe o que aconteceu? Te fortaleceu. Você está aqui para contar história. Então você é águia, você vai subir acima das tempestades, você vai voar acima das tempestades. Como? O renovo vindo da parte de Deus. O renovo vindo da parte de Deus. O Senhor Jesus, ele fala lá em João 16, 33, ele fala assim, ó: tenho-vos dito isto para que em mim tenhais paz. No mundo tereis aflições, mas tende bom ânimo, eu venci o mundo. Aleluia. Que palavra forte, hein? Uma palavra linda, maravilhosa. Lá em Gálatas 6, 9, vai falar assim: não nos cansemos de fazer o bem, porque ao seu tempo ceifaremos, se não desfalecermos. Então, a gente vai colher. A gente vai colher. Se a gente está plantando chorando, a gente vai colher sorrindo. Como? Quando? Se a gente não desfalecer. Versículo 5, aliás, versículo 4 de 1 João, capítulo 5, Fala assim: porque todo o que é nascido de Deus vence o mundo. E esta é a vitória que vence o mundo. O quê? A nossa fé. Aleluia. Aleluia. Filipenses 4:13: porque todas as coisas posso naquele que me fortalece. A gente costuma falar muito, né, esse versículo aqui, Filipenses 4:13. Mas a gente, será que a gente lembra dos versículos anteriores? Que Paulo fala da luta que ele passa, da luta que ele passou, da luta que até chegar até ali. Ele fala: olha, eu aprendi a viver na abundância, na escassez. Ele vai falar de várias situações. Aí depois ele completa dizendo: posso todas as coisas daquele que me fortalece. Aleluia. Em 2 Timóteo 4:7 diz assim: combati o bom combate, acabei a carreira, guardei a fé. Então é luta, é batalha. A tempestade vem, a adversidade vem, a necessidade de combater. Mas Paulo fala: olha, eu acabei a carreira. É uma corrida, a gente está aí na corrida, a gente está aí caminhando, mas a gente vai acabar. Quando? Quando a gente guardar a fé. Quando nós não desistimos, quando nós agimos a nossa fé. Por isso eu quero dizer para você hoje: se você tem enfrentado uma tempestade, meu irmão, não desista. Continue confiando em Deus. Continue confiando, continue crendo, continue orando, continue jejuando, continue fazendo aquilo que você tem feito. Deus está vendo, Deus vê as tuas lágrimas. Deus vê as tuas lágrimas. As lutas não duram para sempre. Deserto é só um momento. Aleluia. O mesmo Deus que renova as forças da águia renovará as tuas forças. Continue perseverando, lutando, continue crendo, porque aquele que permanece firme verá a fidelidade de Deus, experimentar a vitória que ele preparou. É isso que Deus quer, que você venha experimentar a vitória que ele preparou. Então, os que esperam no Senhor voarão com asas como águias. Aleluia. Glória a Deus. Não é à toa que o nome dessa rádio é a Rádio Águia FM, porque luta aqui tem muita, tempestade tem muita, mas a gente está voando. A gente está voando acima das tempestades, acima das circunstâncias, a cada dia vencendo, a cada dia, sabe, contando testemunho, porque o nosso Deus é fiel para cumprir aquilo que ele prometeu. Amém? Toma posse dessa palavra no nome de Jesus.

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seu lugar nessa hora. Levante as suas mãos ao Senhor, feche os seus olhos. Senhor, o quanto nós somos gratos a Ti, Jesus. O que seria de nós sem o Senhor, oh Deus, sem a Tua mão? Senhor Deus, que é grande, que é poderoso, que é soberano, que é santo, que é lindo, que é maravilhoso. Olhe para Ele nessa noite. E aí onde você está, adore-o, adore-o. Se dê a Ele.

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1: Graças a Deus, momento da palavra aqui na Rádio Águia FM. Eu queria compartilhar com você o que fala aqui as Santas Escrituras, a palavra de Deus, no livro do profeta Isaías, capítulo 41, versículo 10, diz assim: Não temas, porque eu sou contigo. Não te assombres, porque eu sou teu Deus. Eu te fortaleço e te ajudo e te sustento com a minha destra fiel. Meu irmão, não temas, não temas. Deus está com você, Deus é contigo. Olha, eu quero dizer para você o seguinte: o medo é uma das armas, né? Uma das brechas que o inimigo, o diabo, Satanás usa para tentar paralisar a nossa caminhada com Deus, que nós estamos aí numa caminhada, nós estamos numa corrida, né? O medo faz enxergar os gigantes maiores do que realmente eles são, e faz também nós enxergarmos os problemas maiores do que o poder do nosso Deus. Você sabia disso? Mas eu quero dizer para você nesta hora que a palavra de Deus, ela nos lembra repetidamente: não temas. Você sabia que essa frase, não temas, ela está escrita na Bíblia 366 vezes? Estudiosos da Bíblia, né, através de estudos minuciosos, chegaram ao número de 366 vezes. Você sabe que o ano ele tem 365 dias, né? Mas existe o chamado ano bissexto. No ano bissexto, nós temos 366 dias. Então, é impressionante como Deus é perfeito. Todo dia, mesmo no ano bissexto, Deus diz para mim e para você: não temas. Não temas, é isso mesmo. Isso porque a nossa segurança não está nas circunstâncias, mas ela está na presença, no poder do nosso Deus. Aleluia. Quando nós enfrentamos dias difíceis, né, o dia mau, que o dia mau ele vem para mim, vem para você, vem para qualquer um, nós podemos descansar na certeza de que Deus está conosco. Essa é a diferença. Jesus, ele nunca nos iludiu. Jesus falou: no mundo vocês vão ter aflições, mas tenham bom ânimo, porque se eu venci, vocês vão vencer também. A diferença é que agora nós temos alguém para lutar conosco, para estar do nosso lado e às vezes até guerrear as nossas guerras. Teve certos momentos na Bíblia que a palavra de Deus vai dizer que o Senhor ele fala: nesta peleja não tereis que pelejar, eu pelejarei por vós. Então, tem situações que a gente nem precisa agir, Deus age em nosso favor, mas na maioria das vezes Deus vai agir em parceria conosco, né? Ou seja, nós fazendo a nossa parte, Deus fazendo a dele. E o nosso Deus, ele é fiel para cumprir aquilo que ele prometeu. O nosso Deus não é homem para que minta, nem filho do homem para que se arrependa. A boa obra que ele começou, ele vai terminar. Ele não promete uma vida sem lutas, porque até mesmo sem luta não há vitória, né? Sem luta não há vitória, mas pode ter certeza que ele garante a sua presença em meio a elas. A gente sempre está aqui lembrando que Deus não livrou Daniel da cova. Deus livrou Daniel na cova. Deus não livrou Mesaque, Sedraque, Abidinego da fornalha, mas ele livrou na fornalha. Meu irmão, quem confia em Deus encontra coragem para seguir em frente, mesmo sem saber como é que tudo vai funcionar ou vai terminar. Mas ele tem a certeza. Isso é fé. Como fala em Hebreus, a fé é a certeza de coisas que se esperam e a convicção de fatos que não se veem. Aleluia. Lembre-se, a fé não é a ausência do medo. Não é. Mas a fé é a decisão, é uma decisão que eu e você tomamos de, sabe, apesar das circunstâncias, nós crermos, confiarmos que Deus é poderoso para reverter, para mudar toda e qualquer situação. Olha, onde a fé governa, presta atenção, onde a fé governa o coração se enche de esperança. E o medo perde a força. Deixa eu dar aqui mais versículos, que a Bíblia diz que a fé vem por ouvir e ouvir a palavra de Deus. Então olha só o que Deus fala em Josué capítulo 1, versículo 9. Não te mandei eu? Esforça-te, tem bom ânimo, não temas, não te espantes, porque o Senhor teu Deus é contigo por onde quer que você andar. Salmos 56, versículo 3 e 4. Eu me vindo o temor, hei de confiar em ti. Em Deus ponho a minha confiança e nada temerei. Que me pode fazer o homem? Oh, glória a Deus. 2 Timóteo capítulo 1, 7. Capítulo 1, versículo 7. Porque Deus não nos deu espírito de covardia, de medo, mas nos deu de poder, de amor e moderação. João 14, 27, Jesus falou, o nosso Senhor Jesus disse: deixo-vos a paz, a minha paz vos dou. Não se turbe o vosso coração, nem se atemorize. Aleluia. Salmos 23, versículo 4. Ainda que eu ande pelo vale da sombra da morte, não temerei mal algum, porque tu estás comigo. Glória a Deus. Não temas, não temas. Vá em frente, prossiga, persevere. Deus é contigo. Isso não é aqui uma palavra de autoajuda, não. Não é. Mas é a ajuda do alto. Isso aqui não é frase de efeito, não. Isso é fé. Isso é fé. Isso é a palavra de Deus, que é viva, que é poderosa. Então não temas. Não temas. Deus é contigo. Toma posse dessa palavra no nome de Jesus. Aqui na Rádio Águia FM.
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mas houve uma luz. 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

ciência, não há intelectualidade, não há força, não há riqueza que revista o ser humano de uma nova criatura. Só Deus, só Deus, só Cristo pode lavar o homem com seu sangue.

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0: Graças a Deus. Eu queria falar com você aqui algo que está escrito na palavra de Deus, no Evangelho de Lucas, de 1 a 3. A Bíblia vai falar sobre três mulheres. Que mulheres são essas? Maria Madalena, Joana e Susana. Inclusive, Susana é chamada de discípula, né? Uma aprendiz, uma aluna de Jesus. Joana, ela era esposa de um administrador do palácio do rei Herodes. E Maria Madalena? Maria Madalena, ela foi liberta de demônios. A Bíblia vai dizer que ela foi liberta de 7 demônios. E a Bíblia vai dizer que essas mulheres, elas serviam ao Senhor Jesus no seu ministério. E não serviam de qualquer forma, elas eram patrocinadoras do ministério de Jesus. A Bíblia fala que essas mulheres, elas davam ofertas para que Jesus pudesse ir de casa em casa, de cidade em cidade, de aldeia em aldeia. No Evangelho de Lucas, capítulo 8, do versículo 1 ao 3, vai falar a respeito dessas mulheres, que elas eram patrocinadoras do ministério de Jesus. Jesus precisava de dinheiro? Não, ele é Deus. Ele é dono do ouro e da prata. Mas aquilo que ele fazia aqui na terra demandava algumas despesas, hospedagem, alimentação. E aí Deus levantou essas mulheres aqui e deu privilégio a elas de serem patrocinadoras do ministério de Jesus. Sabe por quê? Porque elas tinham algo chamado gratidão. A gratidão nos faz mover a nossa mão, a nossa doação. Meu irmão, você é grato a Deus? 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

ter que declarar. Atos 2, levante a mão. E cumprindo-se o dia de Pentecostes, estavam todos reunidos no mesmo lugar. E de repente, ouviu-se um som como de um vento veemente e impetuoso,

Eu me lembro como se fosse hoje, no dia 7 de janeiro, há 2 anos atrás. Para quem não sabe, nós moramos em Joinville, Santa Catarina. E aquele dia nós tínhamos uma agenda em São Paulo, capital. Estava toda a família dentro do automóvel aquele dia. O meu pai estava na direção do carro. E nós pegamos a BR-101. Eu me lembro que aquele dia estava chovendo muito. Na sequência, BR-116. E no quilômetro 545, uma curva muito perigosa. Quando meu pai entrou para fazer aquela curva, tinha óleo naquele local. Meu irmão, escute só. O carro deu 2 giros de 360 graus e capotou do lado esquerdo da pista. O carro deu perca total, mas nós saímos ilesos daquele acidente para a honra e glória do Senhor Jesus. Eu entendo com isso que ninguém pode parar um adorador. Ninguém pode impedir o nosso louvor. Ainda que nos amarrem em uma prisão, não conseguem parar a nossa adoração, porque sai do nosso coração. E eu estou diante, nesta noite, de verdadeiros adoradores que adoram o Pai em espírito e em verdade. Quem sabe o inimigo tem tentado tirar você dos caminhos do Senhor, mas ele não conseguiu e nem vai conseguir, porque maior é o que está em nós do que o que está no mundo. E nada pode parar um adorador, nada pode impedir o nosso louvor. Tem adorador aqui neste lugar? Se tem adorador, levante a tua mão e dê um glória a Deus mais forte que você puder.

0: recebeu um milagre, aplaude a ele. Damares, que prazer, viu? Muito obrigado.
1: Deus abençoe. É milagre de Deus na tua vida aí, ó.

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apesar das minhas fraquezas. Eu faço um compromisso com o Senhor de ser fiel e não fazer mais a vontade da minha carne, mas a vontade do Senhor em mim. Por isso eu te peço, Senhor, sela este compromisso.